0: Agora são 20 horas pontualmente na sua Talento FM. Pessoal, gaiteiros, músicos da região, olha, pode vir no programa do Cláudio aqui. É a sexta-feira, nós combinamos aí. E aqui pode chegar um grupo musical, individual, conjunto, grupo. Pode vir de Balé, de Irati, de onde quiser. São Mateus, né? Que já veio lá de São Mateus, veio o Ivan Oliveira. Ele é... Como é que é o nome do grupo deles? É o seu que? Sul. Isso. Ivan, um abraço. Viu? Qualquer hora nós marcamos novamente pra vocês verem aí. São Mateus, que é, talvez o pessoal de São Mateus vem tocar aqui, né?
1: Ah, então. Bom, né?
0: Então tá bueno, Barbarina. Gustavo, com você.
2: Beleza.

0: Beleza, moçada, tá aí o Gustavo tocando e cantando Modas Bonitas aqui na programação da sua Rádio Talento. Pessoal, os gaiteiros músicos que quiserem se apresentar aqui no programa, é só marcar o dia e a hora e nós agendamos tudo certinho para vocês aí cantar, tocar e fazer a festa aqui no nosso programa, né? Então são 20 horas e 7 minutos, a gente dá um pulinho pra frente, mas volta já.
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2: Na sua rádio, 21 horas e 7 minutos.
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1: Boa noite.

0: Muito bem, moçada, 20h12, o garotinho aqui tá suando no pedaço, né? É, o Gustavo aí, né? E eu fiquei meio feliz por causa que ele é aluno lá da Isa Gaiteira. E daí nós estamos aí conversando que a Isa Gaiteira com alguns integrantes lá do grupo podem vir pra cá, né? O Marcos, tá gostando do Marcos lá? Tem bastante gaiteiro lá, né? Alô, maletenses, gaiteiros, cantores, músicos, o programa do Cláudio da sexta-feira tá à disposição dos nossos músicos. Pode combinar aí, né? Pega o telefone meu aí, o Marcos tem o telefone, né? E aí conversamos e marcamos uma data para vocês virem aqui, né? 20h13, daqui a pouco o Sabia canta, né? Ó. Esse não é o Sabia, mas ele sabe fazer isso, né? Olha a barbaridade, gente. Mas então vamos que vamos. Tem alô aí, pode ficar à vontade aí, o Marcos.
1: Vamos mandar essa próxima música lá pro compadre Sérgio, lá na Serra do Tigre, que é uma, pro Hilário, pra todos lá, pra Lucilene, pro Pedrinho, lá, sei lá, pra baixo, lá na Serra do Tigre.
0: Certo.
1: Pra todo o pessoal lá do Pontilhão que estão na escuta lá.
0: Pontilhão, né?
1: Presidente da capela lá, o Márcio Santos, um abraço pro Márcio. Márcio é que convida o Gustavo quando sai festa, coisa errada. Até esse tempo tava tocando com o Tia Barbaridade lá, se apresentou lá.
0: Olha só.
1: Fez bonito lá, tá muito bom.
0: O menino tem 9 anos e já tá se saindo bem barbaridade.
1: Agora, dia 27, agora a festa lá no Paiol da Barra Feia, nosso amigo Fernando, Fabiana, presidente lá também, o Gustavo tá convidado, vai se apresentar com os bateadores.
0: Isso. Eu já estive gravando o nosso Talento Visita lá na Barra Feia, lá com o nosso amigo Orlando.
1: Ah, Orlandinho, acho que eu conheço
0: ele. Conhece? Conheço. Ele tem chácara lá e na Barra, né? Ele mora na cidade ali, né? Sim. Então. Beleza, moçada. Ó, nós temos que gravar qualquer hora aí com vocês aí. Meus amigos, o Taíco aí, viu, Azul do Soares. Alô, Taíco, qualquer hora nós gravamos. Ô, Vanderlei, Adele, vamos combinar aí, qualquer hora nós vamos gravar aí na casa de vocês aí, fazer aquele gaitaço.
1: Um abraço aí pra rapaziada, um abraço pro Tinga aí, a família Pacheco, Mauri Pacheco, Luiz Pacheco, tudo ali.
0: Pachecada?
1: Pachecada, tudo gaiteiro também, todo músico só.
0: Gente pachola?
1: São tudo gente boa.
0: Gente boa. Então vamos embora, Gustavo. Fique à vontade.
2: E vamos sonhando novamente.

0: tá aí o Gustavo Gabriel fazendo lindas canções, cantando e tocando aí. Parabéns! E o Paulo Gustavo, nosso amigo gaiteiro, Paulinho, né? Paulo Gustavo.
1: Gaiteiro, parabéns,
0: Paulo. É o Paulo Schneider, melhor, Paulo Schneider.
1: Ah.
0: Tá ligado, porque ele tá parabenizando o garoto aí, dizer assim, parabéns. Esse menino é bom, parabéns. Tá aí mais um lindo, é, no caminho certo. Deus abençoe ele, parabéns, diz aí o Paulo Schneider, né? Muito bem, aqui o Eliseu, deixa eu ver, boa noite, bom, fala pro gaiteiro tocar a música Gaiteiro Rugador e fala pro Marcão mandar um abraço aí pra mim, Eliseu Oliveira, ele conhece?
2: Conheço, lá da Colônia 4, Malela.
0: Opa, lá da Colônia 4, alô pessoal da Colônia 4, é? Um grande abraço aí pra vocês. Muito bem, e já estamos quase no finalzinho do programa, mas pode ficar à vontade para tocar mais moda, meu amigo Gustavo, porque aqui o programa é assim, o programa é para quem vem aqui tocar e cantar, vai tocar à vontade, né? Jauri Dias quer falar com a gente, alô Jauri, boa noite.
3: Boa noite, bom dia, Cláudio.
0: É que ele mandou de manhã cedo também, né? Uma mensagem. Tamo na escuta, diz aí o meu amigo Jauri. Muito bem. Abraço, Jauri. Jauri Dias, que sempre também tá tocando acordeão, né? Aqui no programa, né? Então, como eu disse, os gaiteiros e músicos da região devem aproveitar o programa do Claudião e vir aí na sexta-feira combinar, né, Sabia?
1: Verdade.
0: É pra aproveitar esse programa. Oivaldo, eu não conheço o Oivaldo.
1: PG, né? Era pra vir hoje, não veio?
0: E hoje ele não pôde vir.
2: Oivaldo é bom no violão.
0: É?
2: Bom violeiro, Oivaldo.
0: Ele disse que vai trazer uns amigos aqui, né? Qualquer hora. E vamos fazer um gaitaço, uma cantoria aqui bonita também, né? Muito bem, fique à vontade aí. Gustavo, tá quase cansado.
2: Gustavo agora vai cantar uma música em ucraino.
0: Ucraniana. Opa, que beleza.
2: Alô, pessoal da Serra do Tigre.
0: Colônia ucraniana, um grande
2: todo
0: abraço.
2: Pessoal da Serra do Tigre, Baba Helena, que tá na escuta.
0: Eu?
2: Hilário.
0: 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Grande abraço, o Vinícius também gosta de música, é o programa Gaitaço aí da sexta-feira, tem oferecimento aí da Strike Gas, é próximo à igreja ucraniana e também da lanchonete da Bete ao lado do Mercado Tropical aí do Gilmar. Alô, Gilmar! Gilmar também gostava de cantar uma barbaridade, né? E agora não tá cantando, rapaz do céu, né? Gilmar, tem que cantar nosso programa qualquer hora. Então vamos lá, Gustavo, fica à vontade. Isso, se preparando lá pra tocar o barulho da moda, né? O garotinho é pequeno, né? 9 aninhos.

0: muito beleza. Beleza. Parabéns. Parabéns aí para o garotinho. Muito bem. Bom, nós vamos só dar um pulinho ali pra frente, mas é bem rapidinho, é pá bola, pá daqui, pá dali, né?
1: Olha a hora, 21:31 agora.
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0: Zé Moçada, beleza? Nós vamos aí com as últimas modas, vamos tocar mais duas aí, aproveitar a vida do garoto que veio lá de balé. Então, pode vir de balé, de Rebouça, de Iratida, onde quiser, pode vir aqui no programa do Cláudio, né? É só nós convidarmos antes, né? E aqui quem tá participando do programa, alô, boa noite. Boa noite.
1: Boa noite, Cláudio, se for possível, manda tocar a música Barquinha de Ouro, que é Pedro de Bir dos Santos, da Barra do Rosul, palmeirense.
0: Isso, a Barquinha de Ouro, ele não toca essa moda aí, mas eu vou colocar aí no final do programa para você ouvir, tá bom? Pode ser assim? Ah, oh, beleza, né? Eu faço em conta que eu ouvi ele concordar comigo, né? Mas muito bem, moçada, vamos que vamos! Agora dá para você mandar essas duas últimas modas para quem vocês quiserem, viu? Manda lá. Manda aí, Sabiá. O Sabiá que ia cantar uma moda.
2: Fica para próxima.
0: Fica para próxima? Então tá certo. Então, é a sua Rádio Talento FM no programa Gaitaço da Sexta-feira. 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Simbora!
3: Essa música eu gostaria de mandar pra minha diretora Karine, que estão lá na escuta.
0: Certo. Dá pra mandar também pra professora?
3: É, pra professora Lídia também, que acho que também tá na escuta.
0: Tá na escuta. Beleza, moça. A Sônia Costa quer que...

Beleza, moçada, fim de festa, fim de show, né? Vamos agradecer daqui você que esteve sintonizado com a gente, hein? Nosso muito obrigado, lembrando que amanhã tem o Amanhecer da Querência com a música gaúcha bem galponeira das 6 às 8 horas. Você ouve aqui o melhor música gaúcha bem galponeira das 6 às 8 horas.

0: Se Deus quiser, né? Isso, Gustavo, vambora.
1: Obrigado, Cláudio Cordeiro, por essa oportunidade. De que um dia tô aqui de novo para tocar mais uma
0: com música. Com certeza. É, as portas estão abertas aí para os músicos, gaiteiros, cantores. Né, Sabiá?
2: É isso aí. Então, boa noite, Cláudio. Boa noite, ouvindo do talento. Hoje eu não deu para encantar, deu para chegar pro Piazinho que veio de longe. Parabéns, Piazinho, não, Deus abençoe. Que continua assim, Marco.
0: Continua assim, né? Agradeço
3: ao Sabiá Deus também, né? O Sabiá
2: veio dar um postal. Logo que precisar de nós, só dá um grito. Tamo junto.
3: Tá. Muito obrigado, certo. Sabiá.
2: Amém.
0: Sabiá virá aí com. Quando o irmão, o filho dele, né? O Valdo vir, né?
3: Isso, Valdo. Trazer o Valdo um dia
0: desse. Isso, daí vamos fazer outra cantoria, outro gaitaço.
3: Deu boa.
0: Gente boa, gente querida, um grande abraço, muito obrigado pela audiência, tenham todos uma boa noite, bom sono, bons sonhos, bom dia de trabalho para amanhã, e a gente se encontra amanhã cedo, 6 horas da manhã, tá aí um amanhecer daquele. Ou serão na próxima sexta-feira com mais um gaitaço aqui, se tiver gaitaço ao vivo, nós fazemos, e serão fazemos aí o Conexão Gaitaço. O gaiteiro grava a sua música, toca lá em casa e manda aqui no WhatsApp da rádio, né? Abraço, gente. Boa noite. Até amanhã. Tchau, tchau.

0: Rosa e Cantoria. Voltamos na próxima semana. Até lá, moçada!
1: Acertando o seu relógio, 21:48.
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12: Opa, agora faltam 10 minutinhos para as 22 horas. Boa noite.
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1: Olá, boa noite a você. Agora 22 horas na sua estação.
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0: Olá, boa noite, 22:17.
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0: Olha a hora, 22:30 agora.
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0: Na sua estação, 22:47.
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0: pontualmente 23 horas agora. Boa noite a você.
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0: E a gente segue juntos, curtindo a melhor programação na sua noite. 23 horas e 15 minutos agora.
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0: meia-noite.
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0: Meia-noite e 15 minutos.
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0: 1:02.
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particularmente acho até da hora essa fase agro que a música tá vivendo, tá ligado? Mas nós é rua, caralho. Dó de rampa pra mim? Só se for dar deboche, nas 26.

0: 2:02.
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0: decretos reais.
1: Olha quem vai estar no Manaus 2. Por essa vocês não esperavam, né? Mano, a música é muito foda. Marília Mendonça!
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0: 2 horas e 15 minutos.
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0: 2:31.
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0: 10:01.
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0: 10:46.
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2: Vocês conhecem essa?

0: 4:01.
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0: 4:15.
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0: 4:45.
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0: 5:02.
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1: 5 horas e 56 minutos.

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1: Alô, gente boa, gente querida, um grande abraço, muito bom dia. Estamos iniciando aqui o nosso programa Amanhecer na Querência, desse sábado, sabadão molhado. Rapaz, choveu uma barbaridade e continua chovendinho, né? Mas tudo bem, tudo tranquilo, tudo é de Deus, né? Hoje então é 5 de setembro de 2026. Hoje é dia de se atrasar para alguma coisa, então. Mas eu não me atrasei no programa hoje, viu? Dia do irmão. Alô, meus irmãos. Eu tenho agora só o irmão, né? E tem a minha irmã. Fico olhando para o dia da Amazônia. Meu irmão mais velho foi morar com Deus, né? Então agora ficou mais o irmão e mais o irmão. E mais eu. Um abraço, gente, seja bem-vindo, muito bom dia, cidade, bom dia, interior, bom dia, nosso povo internautas, ligado no programa, nosso muito obrigado, um grande abraço. Fica conosco até as 8 horas, toca a tua música e muitas músicas aqui, né? Se bem que agora, nesses dias aí, as músicas é pouco, né? Mas é fala. Oi, também, hoje é aniversário da emancipação do Amazonas. Hoje é dia da prevenção à lesão medular. Também dia da raça e dia do oficial de farmácia do Brasil. Dia Internacional da Caridade. Dia Internacional da Mulher Indígena. Dia Internacional da Conscientização sobre os Urubus e Dia Mundial da Barba. Viu, gente? Um grande abraço, muito bom dia. Bom dia pro povão da cidade, povão do interior que levanta cedo, ouvir o programa do Cláudio, Amanhecer da Querência, ou tomar aquele gostoso chimarrão matineiro, né? Todas as manhãs, levanta cedo para tomar aquele chimarrão muito bueno, barbaridade, né?
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1: Seja bem-vindo, gente, 6 horas e 3 minutos.

Santa Bueno, barbaridade. O seu Gusto já tá ouvindo o nosso programa, seu Gusto? É que tá, daqui a pouquinho eu atendo o seu pedido musical, tá certo? E o nosso amigo Geraldo Rodrigo já deve ter levantado, né? Hoje amanheceu chovendo, né? Tem muita, muito, não tem jeito de fazer a lida lá fora, mas a criação tem que dar de comer, né, seu Geraldo? Seja inverno ou verão. E o chimarrão também tem que tomar. 6:04, chegando aqui a música do Paulo Costa, De Quatro Costados.

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1: 6:11.
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2: 6:16.
3: Este é o estilo campeiro do grupo Chama no Pobre.
2: E este aqui é o Cláudio Cordeiro que vos fala. Ô, seu Geraldo Infantil, que acordou, tá fazendo chimarrão, tá tomando chimarrão já? Hã? Bom dia, seu Geraldo Infantil. Bom dia aí, família. Bom dia, meu amigo Joelson Galdo, que tá chegando em casa e já ligou o rádio. Chegou com chuva. As bate. Um abraço, Joelson. Obrigado pela audiência. O Joelson acompanha o nosso programa todos os dias, né? Eita, garoto. Um abração, meu amigo. Toda a família aí. Bom dia. E quem tá ligado também no nosso programa é o Marcos, o pai do garotinho que estava tocando gaita ontem no meu programa. Mas que bueno, barbaridade. Esse menino vai dar bom, já tá sendo um gaiteiro e tanto, né? Ele é pequeno de estatura, mas grande no gaitaço que fez ontem, né? Grande gaiteiro. Um abraço pro Marcos, que é o pai do garotinho e é um incentivador do menino para que ele toque e cante, né? Você vê, rapaz, ontem ele estava aqui, né? E quem tem meu WhatsApp aí, quem tem o meu WhatsApp aí adicionado, pode dar uma olhadinha lá no... Dá uma olhadinha lá nos meus status, né? Nos status lá que está lá o... Eu fiz um vídeo rápido lá e tá lá mostrando o garotinho tocando e cantando, né? Ô, seu Geraldo, tá oferecendo uma cuia de chimarrão. Ô, seu Geraldo, alcance aqui, viu? Aí. Mas não deu certo. Alô, meu amigo Geraldo, bom chimarrão pra ti, velho. Rosilda, ouvinte, também tá ligado com o nosso programa. Bom dia, Cláudio. Estou na escuta aqui, Rebouças. Rosilda Couto é prima, né? Alô, Rosilda aí, Rebouça, todo o povo de Rebouça. Tá chovendo por aí, Rosilda? Hã? Não deu pra ouvir nada. Ah, que barbaridade. Um abraço aí pra família toda aí, né? Seu Alberto também tá ligadinho no nosso programa. Obrigado, seu Alberto. Ligadão, né? Deixa eu ver quem mais aqui, tá? Deixa eu ver, o Marcos tá aqui, a Leonardo. Seu Gusto! Ah, chegou a vez do seu Gusto. Seu Gusto, fala conosco aí. Bom dia, seu Gusto. Bom dia.
4: Bom dia, Cláudio.
2: Bom dia. Tudo
4: hoje
2: bem?
4: Hoje eu queria pedir a música A Garçonete com os dois mineiros.
2: Sim.
4: Essa moda eu queria mandar pro seu Antônio Budinski, que lá que gosta dessas modas aí.
2: Antiga.
4: É. E quero desejar para você final de semana abençoado por Deus, tudo de bom para você, para sua família. Tá, e tem bom dia.
2: Bom dia, seu Augusto. Então vamos pedir para os dois mineiros aí riscar a viola. Riscar a viola aí, companheiro.

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1: 6:28.
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0: 6:37. Tá aí os Valdir e Carlos Magrão. Pito.
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0: É lá, barbaridade. 6:37. Vamos atender aqui os nossos ouvintes que estão participando. Bom dia, Cláudio. Manda um alô. Manda um alô pra mim, o Mítio. Ô, Mítio, também levanta cedo. Mítio, você toma um chimarrão, Mítio? Ah, ou só levanta cedo pra ouvir o programa? Ela, garoto. Um abraço, Mítio. Sempre tá ligado com o nosso programa aí. Mítio sempre dá talento FM, né, Mítio? Um abraço. Elizabeth tá pedindo aqui a música Sentado Sobre os Arreios. A Mari, bom dia, Mari. Peça aí a música Pobre João para Mari, Rafael, Débora, Heloísa e Bianca. Estamos à escuta aí. Hélio Sava, fala aí, Hélio. Bom dia.
2: Bom dia, meu amigo Cláudio Cordeiro.
0: Bom dia.
2: Tomando um chimarrão e curtindo seu programa.
0: Isso é muito bom.
2: Puder rodar a música pra mim, Amor Desprezado, com Tonico e Tinoco.
0: Certo.
2: Beleza? Beleza. É o Hélio do Lajado.
0: Valeu, Hélio. E a Anitta Xeremeta também. Bom dia, Cláudio. Roda a música Chimarrão do Amor com os filhos do Rio Grande. Abençoado. É fim de semana aí pra você e para todos nós, né? Tá certo, muito bem. O negócio é o seguinte, a minha amiga, a gente não encontrou o chimarrão do amor, mas nós encontramos aqui o shot do amor, pode ser? Pode ser o shot do amor? Ah, e vamos tocar a música lá para quem? Para o Hélio também, né? Nós não tocamos muita música sertaneja nesse horário, é um programa gaúcho, né? Mas umas duas ou três tá pra tocar, né? É, eu atendi aí o pedido aí do seu Gusto, né? Que gosta da música sertaneja, e também vou atender o pedido do Hélio, lógico. Abraço, gente, bom dia. Bom dia, vai os filhos do Rio Grande. Shot do amor, 6:40 agora, pulou ali, 6:40.

saudoso, Soninho de Louco, é, com a música aí, é, Amor Desprezado. A próxima música, vamos mandando lá pro Tanaka, que gosta muito de rodeio, né? Ô, Tanaka, o Tanaka sempre tá presente nos rodeios, fazendo sua armada, o rapaz ele também, né? E a Betty com a sua lanchonete, tocando em frente, né? Que beleza, ele também, né? E a Betty com a sua lanchonete, tocando em frente.

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Ô Bete, então, até eu vou comer um salgadinho lá na sua, no seu stand hoje, viu? Então, 6h46, moçada, vamos lá aí com o Porca Véia, então, Rodeio na Vacaria, bom dia. E um abraço lá pro Sabiá, que também estava junto com a gente ontem, tocando sua guitarra. Ela, Sabiá, o Sabiá, o garotinho, Gusto Gabriel, como é que é? É o Gabrielzinho, isso.

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1: 6:49.
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0: Aí agora são 6:57. Daqui a pouquinho tem aí o espaço da propaganda eleitoral gratuita. E a gente atende aqui antes as pessoas aqui, depois a gente lasca a música, depois da propaganda. A gente lasca a música uma atrás da outra, né? Seu Jaciel Cordeiro está participando aqui. Isso aí, seu Jaciel, bom dia.
1: Bom dia, Cláudio, tudo bem? Mano, é o Bugil do Mato pra nós, né?
0: Bugil do Mato.
1: É o Bugil da madrugada.
0: Tá certo. Seu Nelson Pichibes também. Alô, seu Nelson, bom dia.
2: Bom dia, seu Cláudio Cordeiro. Tudo bom? Tudo tranquilo?
0: Tudo
2: tranquilo. Hoje eu queria pedir aquela música do Baitaca, Sou Mais Do Que Gato Macho. E oferecer para toda a minha família Pichibes e também a família Rosário. E mandar um forte abraço para todos os meus amigos lá do Passo no Meio. Que hoje estamos indo para um bailão lá no Pontilhão hoje. Que Deus abençoe tudo nós. Bom, tchau, baile. Obrigado.
0: Tchau, tchau. Bom baile para vocês. Bom dia, Cláudio. Peço que rode a música com os fazendeiros. Última laçada para a família Cures. De Rio Azul de Cima, é o Jaciel Cures, obrigado. Bom dia, estamos ouvindo meu pai e minha mãe, fala aí pro, quem fala aí é o Mauro Borges da Vila Chimbaroski. Muito bem, então daqui a pouquinho, né? Logo após aí a propaganda gratuita, propaganda eleitoral gratuita, a gente retorna aqui tocando as suas músicas.

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0: 1993 era o ano de Jurassic Park.

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15: Horas e 26 minutos.
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5: 7:29.
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13: 7:35.
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1: 7:47.
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0: Aí agora a gente são 7:55. Vamos lendo aqui as últimas mensagens do programa de hoje. Não vai dar tempo, nós tocamos todas as músicas. Nesse horário a gente fica apertado. À noite no programa do Cláudio, das 20 às 21h30, de segunda a sexta, você pode pedir música à vontade, né? Leonide Sava, estou te ouvindo. Quero pedir a música Saudade no Paraná com os Monarcas. E tem um final de semana abençoada por Deus. Ô, Leonidas, vou tocar segunda-feira, porque parece que não vai dar tempo, tem mais duas músicas para tocar, né? Bom dia, Cláudio, tô ouvindo o teu programa. Roubei a fazendeira oferecendo para Joelma, para tudo aí da fila feliz, é o Sabiá. Ô, Sabiá, que ontem tava tocando bonito e cantando aqui no programa. Ontem não cantou, só tocou, acompanhou o menino lá, né? O Gustavo Gabriel, que tava puxando a acordeão e cantando. E aqui nós temos o Irineu Gaiteiro, né? Fala aí, Irineu.
1: Bom dia, seu Cláudio, estou ouvindo o programa. Toque a música com o grupo Cordiona. Qualquer música dos Cordiona, só pra curtir. Irineu Gaiteiro de Curitiba. Ontem tava muito lindo o programa. O Piazinho é filho do Sabiazinho ou não?
0: Não, ele é...
1: O Piazinho é bom pra tocar Cordiona, né? Esse tem futuro, né?
0: Ele é só conhecido do... do nosso amigo Sabiá. Ele é lá de Malé, filho do Marcos, é muito, são muitos amigos, né? Lá no Pontilhão eles moraram vizinhos, então eles têm essa amizade aí com o Marcos, né? Inclusive o Sabiá veio conhecer o menino aqui em Rio Azul, né? Ele não tinha, no tempo que morava lá no Pontilhão, o menino não tinha nascido ainda, né? Muito bem, estamos ligados. É o João de Rio Azul. Valeu, João. Bom, gente, vamos agradecendo você pelo carinho da audiência, né? Vamos encerrando por aqui, porque não vai dar tempo de tocar todas as músicas que você pediu aí. Mas amanhã, gente, amanhã é Amigos pela Fé, o programa religioso, programa espiritual, música para o espírito, canto, música que a fé escreveu. Fé, esperança, amor no nosso programa de domingo, das 6 às 8 horas. Você é o nosso convidado, né, a se ligar com a gente, porque às 6 horas já começa com muitas orações. E você fica ligado aí, né, nas orações, e a partir das 7:20 a gente já começa a atender o povão, né? Aliás, às 6:20, né? Já começa a atender o povão. Um abraço, gente! Um bom dia, bom final de semana, boas festas para quem vai nas festas, né? E a gente se encontra amanhã cedo, das 6 às 8 horas, tá bom? Abraço, gente, até amanhã, tchau, tchau. Fica aí os fazendeiros, última laçada.
2: Vamos! Então vou dar a última laçada.

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1: Oito horas e três minutos.
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0: 8:33.
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0: 8:49.
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0: 9:02.
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bom dia. Bora, gente. Sábado, fim de semana. E aí, felizão da vida? Chuva, gente. Previsão de chuva para Rio Azul neste sábado. Tempo nublado neste momento. E você, tá bem? Espero que sim, para aproveitar bastante mais um dia. Com chuva ou não, gente, coloca um sorriso nesse rosto, hein? Bora viver mais uma manhã. A temperatura neste momento em 16 graus, a máxima hoje não passa dos 18, ou seja, teremos um sábado de friozinho. E a previsão é de chuva ao longo de todo o dia. São pancadas que vão ocorrendo ao longo de todo sábado. Para amanhã já tem previsão de um solzinho, viu, gente? Frio também, amanhã mínima de 7, a máxima de 17, mas a princípio teremos sol. Bora começar amanhã com música? Enquanto você participa e manda pra cá sua mensagem 999199752. Quem começa a programação musical pra hoje é Dua Lipa. Bom dia, 9:06 da manhã.

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0: Valendo a sua participação por aqui, manda a sua mensagem 999-19-9752. Um beijo pra Letícia, que indicou a música Me Segura com Yasmin Santos. Daqui a pouquinho a gente curte, Lê. Abraço também pro João Darcy Principal. Oi, João Darcy, abração pra você. Perguntou aqui, tudo ótimo? Sim, com certeza. E você, como que tá? Ele pediu aqui música com Roberto Carlos. Tem áudio também do ouvinte. Bom dia.
1: Bom dia, Thaís. Toque pra mim o 7 do Rincão. Só pra curtir, eu que tô fazendo pão. Fazendo uma fornada de pão. Terezinha da Água Quente dos Rosas.
0: Oi, Terezinha. Pessoal da Água Quente dos Rosas, ó. Beijão pra vocês, obrigada pela sintonia. Então quer dizer que vai sair pão fresquinho por aí, dona Terezinha? Ó, água na boca já juntando aqui, ó. Eu adoro pão fresquinho, gente. Saindo do forno quentinho, uma delícia. Quem mais tá na sintonia? Bom dia, Thaís. A Lúcia confirmando audiência. Já recebi foto também do chimarrão. Chimarrão com esse tempinho, né, gente? Tempinho nublado, chuvoso, combina perfeitamente. A Margarete também. Bom sábado, Margarete. Bom dia. Chegando as primeiras previsões astrais para o seu signo neste sábado, 5 de setembro. Bom dia, Ariano, de 21 do 3 a 20 do 4. Sábado gostoso para ficar em casa, curtir fotos e lindas lembranças. Fortalecer as bases afetivas e autoestima. Valerá receber pouca gente, cozinhar algo simples e não marcar mil coisas, viu? À tarde, o cansaço chegará de repente e poderá desestabilizar o humor. Pegue leve com a família. Ouça mais no amor, companheirismo, receptividade e harmonia. Oi, Touro, bom dia para você de 21 do 4 a 20 do 5. Aproveite esta manhã para conversar, armar um passeio curto, cuidar da beleza ou resolver o que não deu tempo durante a semana. Depois, o corpo pedirá sofá e tudo leve e tudo você deve levar em consideração, viu? Um assunto com um irmão ou vizinho pedirá mais empatia. Evite mal-entendidos causados por impaciência. Ouvir será muito produtivo. Não interprete nada hoje, apenas deixe fluir. Bom dia também para você, Gêmeos, de 21 do 5 a 20 do 6. Uma compra ou um gasto de fim de semana pedirá bom senso. Nada de assumir uma despesa grande hoje. A cabeça não estará no melhor momento para decisões importantes. O período da manhã será melhor para acertar alguma pendência. Depois disso, o dia pedirá colo e uma boa comida. No amor, delicadeza e estabilidade. Poder de atração em alta, Gêmeos. Já já tem mais previsões astrais. Me Segura com Yasmin Santos, o primeiro sucesso deste bloco.

0: Bora de Tabarato, tô levando, gente, com nosso amigo Davi das Lojas MM. Davi, bom dia.
1: Olá, Thaís, bom dia, tudo bem com você?
0: Tudo ótimo contigo.
1: Tudo bem, bom dia a todos os munícipes aí de Rio Azul, né? Toda a população, você do comércio, você do interior que tá trabalhando na roça, né? O pessoal tá plantando fumo, né, Thaís?
0: Depois da
1: chuvinha, né? Quem pode tá lidando com a plantança aí,
0: tem
1: né?
0: Tem que aproveitar, né?
1: Tem que aproveitar, exatamente, né? Então, olha, hoje é sabadão, hoje é o primeiro sábado do mês, né?
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0: Ponto final.
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0: Mais previsões astrais chegando. Agora a vez de Câncer, de 21/6 a 22/7. Aproveite o sábado para se cuidar com carinho, avaliar os sonhos e jogar a autoestima para cima. Você vai preferir ficar em casa com gente conhecida e nada de novidade. Cuidado com uma tristeza que aparece sem motivo, assim, sabe, no meio do dia. Vai passar e não tome decisão nenhuma nesse momento. Caminhar perto da natureza vai restaurar suas forças. Bom dia para você, Leão, de 23/7 a 22/8. O corpo pedirá momentos de relaxamento. Não ignore, durma mais, cancele o que der e escolha a companhia de quem não exige nada de você. Uma questão antiga voltará à lembrança, um pouco embaçada e sem contorno. Não tire nenhuma conclusão agora. Amanhã tudo estará mais nítido. Solte a curiosidade nas relações. Novas amizades à vista para você, Leão. Bom dia para quem é de Virgem, de 23/8 a 22/9. As amizades serão o melhor remédio do dia, mesmo que apenas para um encontro rápido. Um convite simples valerá muito mais do que um programa sofisticado. Depois disso, o corpo vai pedir cama, por isso desacelere. Cuidado apenas com promessa feita no impulso, viu? Dessas que amanhã pode passar, pode pesar. Nada precisará ser resolvido hoje. Popularidade em alta para você. Já tem mais previsões para Libra, Escorpião e Sagitário. Vamos curtir agora Roberto Carlos com Jennifer Lopes. Bom dia para você.

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1: Oi, Libra, bom dia, de 23 do 9 a 22 do 10. Mesmo em um dia de folga, um assunto de trabalho vai bater a porta. Responda o essencial e deixe o resto para depois, sem se cobrar. Caminhos para o futuro poderão parecer confusos hoje. Descanse primeiro e repense depois. Bom mesmo será esvaziar a mente, contemplar a natureza e dar asas à imaginação. Novas amizades e viagem no radar. Bom dia para você, Escorpião, de 23 do 10 a 21 do 11. Um passeio, uma visita ou um bate-volta em um lugar inspirador serão boas opções para hoje. Saia da mesmice, se jogue em uma experiência diferente e dê sabor de aventura à vida. Uma viagem poderá ser decidida assim, ó, no impulso. Valerá também curtir um programa cultural com amigos ou atividades ao ar livre, perto da natureza. Poder de influência em alta para você hoje, Escorpião. Excelente dia para você, Sagitariano, de 22 do 11 a 21 do 12. Um assunto de divisão de dinheiro pesará hoje, viu? Fale só se a outra pessoa estiver receptiva. Adiar não mudará os resultados. Emoções amplificadas poderão aumentar o tamanho dos problemas. Espere passar. Amanhã a conta aparecerá menor. Valerá escolher um programa gratuito e armazenar energia para planos maiores. Momentos de privacidade iluminarão rumos. Daqui a pouquinho tem as últimas para Capricórnio, Aquário e Peixes. Tem ouvinte na sintonia lá na Fazenda Rio Grande. Abraço para nossa ouvinte, a Célia, né, Célia? Ela tá na sintonia, ela disse assim, ó, bom sábado chuvoso, frio, tentando limpar a casa e ligadinha com você. Ela disse que mora então na Fazenda Rio Grande, abraço pra nossa ouvinte Célia e pediu se possível a música Retrovisor com Gustavo Lima, um grande abraço, Célia, um prazer tê-la com a gente na programação. Também o Antônio Carlos tá ligadinho, oi Antônio, bom dia, bom sábado, Antônio Carlos Moro. Pedindo também calcinha de renda. Tudo de bom pra você. Tamo junto sim. Tudo de bom também pro nosso ouvinte. Tá na sintonia. Olha só, então bora curtir mais música. Gustavo Lima, Retrovisor.
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0: renda, Gustavo Lima, calcinha de renda. Vamos às últimas previsões astrais. Bom dia para você, capricorniano, de 22/12 a 20/1. Conversas carinhosas, acolhimento e momentos românticos com o par darão sabor intenso ao sábado. As parcerias estarão em destaque. Bom também para solucionar os conflitos, viu? Oi, aquariano, de 21/1 a 19/2. O corpo vai cobrar a fatura da semana. Valerá pagar com autocuidado e descanso. Nada de encarar tarefas acumuladas hoje. Equilibre a balança entre o prazer e o dever. Oi, peixes, de 20/2 a 20/3. O sábado favorecerá o amor, os filhos e tudo que você faz por prazer, viu? Um programa familiar será gostoso e se você estiver só, poderá se apaixonar novamente e começar uma relação que tem tudo para dar certo. Valerá também começar uma fase mais gostosa no casamento. Obrigada pela sua companhia. Na sequência, fique com o padre Reginaldo Manzotti. Até mais.
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0: paz e amor pela TV Evangelizar, sinal digital em todo o país, em várias cidades, canal aberto, pelo YouTube Padre Manzotti Oficial, pelos aplicativos da Associação Evangelizar é Preciso e todas as plataformas digitais. Vamos juntos? Coloquemo-nos na Trindade Santa. Então, em nome do Pai, do Filho e do Espírito Santo, amém. Num sábado, Jesus estava passando através das plantações de trigo. Seus discípulos arrancavam e comiam as espigas, debulhando-as com as mãos. Então, alguns fariseus disseram: "Por que fazeis o que não é permitido no dia de sábado?" Jesus respondeu-lhes: "Acaso vós não lestes o que Davi e seus companheiros fizeram quando estavam sentindo fome? Davi entrou na casa de Deus, pegou dos pães oferecidos a Deus e os comeu, e ainda por cima deu aos seus companheiros. No entanto, só os sacerdotes podem comer desses pães." E Jesus acrescentou: "O Filho do Homem é Senhor também do sábado." O texto de hoje coloca Jesus numa controvérsia, mas o ponto central é: Jesus está acima do sábado. Este é o ponto central. Os fariseus estavam preocupados com os discípulos que comiam as espigas de milho, mas Jesus faz lembrar algo que eles tinham esquecido ou fingiam esquecer: o que Davi tinha feito no Antigo Testamento, de entrar no templo, comer dos pães que só cabia aos sacerdotes. Portanto, Jesus está dizendo aqui aquilo que Paulo vai dizer em outras palavras: a necessidade não conhece leis. Jesus estava acima do sábado, o verdadeiro Deus. Queridos irmãos e irmãs, coloquemo-nos em oração agora e cada um vá colocando os seus pedidos, fazendo os seus clamores hoje, neste dia, neste sábado. O que você quer pedir a Deus? Pedir pela cruz bendita, pelo ato redentor de nosso Senhor Jesus Cristo. Abra teu coração. Ele diz estar acima do sábado. Ele é o Senhor, é o Messias, verdadeiramente Deus. Então abra teu coração e peça a Jesus: atenda-me nesta necessidade. Atenda-me, Senhor, neste problema que está me consumindo. O que é que está pegando hoje na tua vida? O que hoje você está vivendo? Se você quer pedir auxílio do Senhor, como diz a própria música, Deus ajudou Daniel na cova dos leões, Deus pode nos ajudar. Ele livrou Daniel da cova dos leões, Ele pode nos livrar de todos os males. Reza, filho. Você está dirigindo, você está em casa, você está no segundo turno, por quê? Porque trabalha a semana inteira, chega no sábado, é casa para limpar, é roupa para lavar, a casa para colocar em ordem. Vá fazendo o que você está fazendo, mas reze: Senhor, pela tua cruz bendita, pelo teu ato redentor de amor, escute o meu clamor, atenda o meu pedido. E eu creio, Senhor, que nada poderá impedir a tua ação, Senhor. Nada poderá Peço, Senhor, que a exemplo de Santa Teresa de Calcutá, peço também hoje que eu tenha esse amor para com os mais pobres, empobrecidos, que eu tenha essa solidariedade com aqueles que mais precisam, aqueles que são invisíveis para o mundo, invisíveis para a sociedade. Dai-nos, Senhor, um coração solidário, mãos que saibam doar, mãos, braços que saibam acolher, coração que saiba amar. Dai-nos, Senhor, esta graça. Eu digo, é verdade, quem impedirá se Deus está agindo e Deus quer agir na sua vida? Então abra teu coração e diga, você e Deus, num colóquio pessoal, talvez ali silencioso, algo que ninguém saiba, só você, diga, Senhor, se for da tua vontade, atenda-me neste pedido, tire essa dor, atenda-me nesse pedido, livre esta pessoa do alcoolismo. Se for da tua vontade, Senhor, eu creio, liberte, Senhor, esta pessoa das más companhias. Senhor, se for da tua vontade, eu creio, restaure o casamento, Senhor. Faça, Senhor, o impossível. Faça esse milagre, Senhor. Eu não tenho a quem recorrer. Eu me sinto, Senhor, como na cova dos leões. Então venha me livrar, Senhor, como livraste a Daniel. Afaste do inimigo, afaste da flecha que é soltada ao meio-dia, da peste que chega, dos inimigos que nos cercam. Senhor Deus, tenha misericórdia. Escute o clamor daqueles que estão rezando e daqueles que não sabem nem mais como rezar, mas estão com o pensamento voltado a ti, Senhor. As forças estão lhe consumindo. Dai, Senhor, ânimo, esperança, coragem. Dai-lhe, Senhor, ânimo, esperança, coragem. Eu volto já. Volte comigo.
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0: 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Maria José, que a paz de Jesus esteja com você, filha.
16: Amém, padre. Bom dia.
0: Bom dia, Maria José. Você fala de onde, querida?
16: Padre, eu falo da Praia Grande, São Paulo.
0: Praia Grande, São Paulo. Como que você me acompanha?
16: Eu acompanho pela Rede Evangelizar, canal 50.1.
0: Tá certo, TV Evangelizar 50.1. Diga lá, tem também a Rádio Boa Nova FM. Fala, Maria José.
16: Padre, eu assisto tudo que passa pelo dia. É o seu terço de manhã.
0: Opa!
16: É a missa. É a missa meio-dia.
0: Que coisa agora, boa.
16: O terço que tem a tardezinha também. Tudo eu assisto no canal Evangelizar.
0: Que coisa boa. Então na sua casa só tá ligada na TV Evangelizar 50.1.
16: Praticamente, padre.
0: Ah,
16: quase
0: que maravilha.
16: Isso.
0: Tá certo, querida.
16: De tanto eu vi o canal Evangelizar, eu já sou devota do Senhor Jesus da Santa Chaga.
0: Opa,
16: né?
0: Que maravilha.
16: Padre, eu tenho dois pedidos de oração.
0: Qual o seu pedido de oração?
16: Primeiro é pela saúde da minha mãe. Minha mãe tem 84 anos.
0: O nome dela?
16: É Maria Maciel.
0: Maria Maciel.
16: É. Ela mora em Itabaiana, Sergipe. E antes da epidemia, ela caiu uma queda, quebrou o fêmur.
0: Tá.
16: E foi um sofrimento muito grande, padre, quando ela estava se recuperando. O médico levantou a perna dela para ver como estava, se estava bem já. Acabou tirando o pino do local que tinha feito a cirurgia e furou perfurou a bacia.
0: Oh, Jesus.
16: Isso foi que foi pior, padre, que ela acabou voltando para o hospital, ficou mais de um mês no hospital, quase em depressão. Foi um tratamento longo, que ela até chegava para mim no telefone: minha filha, me tire daqui.
0: Entendi.
16: E eu tô longe, padre. De São Paulo para lá é muito longe.
0: Imagino, não é fácil, o coração ficava...
16: E praticamente, padre, ela está em cima da cama. Ela só anda no andador, da cama para o banheiro, e ela ainda não está andando, sabe? Eu quero pedir oração para ela, para que Jesus da Santa Chaga me ajude, que ela ande logo, que ela, sabe, fortaleça a coluna dela, para que ela possa andar.
0: Maria Maciel, anotei. Mais alguém, querida?
16: E pela minha saúde, padre, porque eu tenho um problema nas pernas, eu vou fazer 62 anos.
0: É nova, filha, é nova. Deus
16: abençoe. Eu tenho 41 anos de casada, pai.
0: Parabéns, que Deus abençoe.
16: Obrigada.
0: Como é que é o nome do marido?
16: José Gilson.
0: Tá bom. Que Deus abençoe Maria José de Praia Grande, TV Evangelizar, canal 50.1. Lá nos transmite a rádio Boa Nova FM, o bispo Dom Joaquim Giovanni Moll, da Diocese de Santos. Noemi.
17: Oi.
0: Falei certo o seu nome?
17: Alô.
0: Seja bem-vinda.
17: Glória a Deus.
0: Deus abençoe, Noemi. Você fala
17: Amém.
0: De...
17: Amém, assim seja.
0: Você fala de onde?
17: De Campo Grande, Mato Grosso do Sul.
0: Como que você me acompanha?
17: Eu acompanho pelo YouTube, padre, porque aqui tem um... Sempre o pessoal fala que tem aqui um canal 50, mas no prédio que eu moro não tem ali a...
0: Entendi. Mas acompanha pelo YouTube. Mas tem sim, TV Evangelizar 50.1. Diga, sim. Noemi, por favor.
17: Então, eu gostaria de falar sobre meus dois testemunhos. Eu tenho muito mais testemunhos, mas dois é especial. Eu caí um dia no banheiro, fez 2 anos agora, e eu caí uma queda muito feia, era para mim não estar viva, mas na hora que eu gritei para Nossa Senhora e Jesus da Santa Chaga, ele me valeu.
0: Certo.
17: Hoje eu estou bem, graças a Deus.
0: Certo.
17: 77 anos. E também eu não dormia, padre. Não, eu tinha uma insônia sem fim, mas rezando de oração em oração, de novena em novena, eu estou dormindo. Glória a Deus.
0: Então pode diga, ser. Graça recebida.
17: Graça recebida.
0: Graça testemunhada.
17: Toca o sino, São Cristóvão.
0: Isso, minha querida. E você reza o terço das Santas Chagas?
17: Rezo todo dia.
0: Que bom, filha.
17: É.
0: E quer pedir oração para quem?
17: Olha, eu não vou falar aqui, se o tempo passar, você me fala. É a Eliette Alves, que é minha filha, tem diabetes. A diabetes é horrível.
0: Tá bom.
17: Aí só fica, vai e vem 80, daí ela vai para 400 e pouco, e
0: Entendi.
17: É desse jeito.
0: Eliette.
17: E a minha neta também, que é um milagre, que ela passou na faculdade, com a graça da Jesus da Santa Chaga, ela vai ficar mais esse ano.
0: Opa, como é que é o nome da neta?
17: Rebeca Alves.
0: Tá bom.
17: E ela tem diabetes também, e já tá atacando o rim dela.
0: Entendi. Vamos
17: então,
0: rezar
17: é só
0: o Deus.
17: Jesus mesmo, vamos
0: claro.
17: Rezar, né?
0: Com certeza.
17: E tem duas sobrinhas minhas que tá com câncer. Uma já tá com 11 anos, padre, que tá com câncer.
0: Como é o nome dela?
17: O nome dela é Hilda.
0: Tá.
17: Maciel. E a outra é Joana.
0: Tá.
17: Que tá com câncer também no peito, operou faz um mês.
0: Vamos colocar na cruz bendita do Senhor, né?
17: Do Senhor Jesus.
0: Na tua cruz eu coloco a minha cruz. Repita isso.
17: Na tua cruz eu coloco a minha cruz.
0: Tá certo, filha.
17: E também eu tenho um sobrinho que tá com deprê muito forte, que a mãe dele faleceu e ele ficou sozinho na casa, não quer sair da casa, tá com uma depressão.
0: Qual o nome dele?
17: Ele ouve todo dia esse programa.
0: Como é que é o nome dele?
17: Luiz Maciel.
0: Luiz Maciel, reaja, meu filho, reaja. Tua vida continua. Continue firme nessa vida. Tua mãe que faleceu não quer que você recue desse jeito. Espero que ele leve a sério. Vamos levar em oração, viu, Noemi? Que Deus abençoe toda a sua família. E diga pro Luiz, tá escutando, Noemi?
16: Eu tô escutando.
0: Diga pro Luiz para ele reagir. Diga para ele arrumar um sentido na vida. Peça para que ele acredite na ressurreição. E a mãe dele não quer que ele se entregue desse jeito. Às vezes, não pode se entregar, não. É. E se está com depressão, procurar ajuda médica, procurar um psicólogo, procurar um psiquiatra. Mas não pode se entregar.
16: Não pode se entregar. Agora, de tanto falar, ele tá tomando remédio. Diz que não dormia, agora tá dormindo. Eu falei, menino, você não falava isso pra ninguém.
0: Já é o começo. Deus abençoe Noemi, Campo Grande, Mato Grosso do Sul. Minha saudação, ela que acompanha pelo YouTube. Mas lá nós temos a TV Evangelizar, canal 50.1, Dom Dimas Lara Barbosa, da Arquidiocese de Campo Grande. Eu volto com a leitura orante. Volte comigo.
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0: Hoje se celebra Santa Teresa de Calcutá. E o secretário-geral da ONU, Pérez de Cuellar, assim disse: apresento-lhes a mulher mais poderosa do mundo. Isso aconteceu no dia 26 de outubro de 1985, quando ele a apresentou à Assembleia Geral das Nações Unidas. Uma pequena irmã, vestida de sari branco, de bordas azuis, sentiu-se incomodada com aquela enfática apresentação. Ela apenas gostava-se de se definir como um pequeno lápis nas mãos do Senhor. Corpo franzino, mas gigante na fé. Madre Teresa nasceu na família albanesa em 1910. Foi batizada como Agnes desde pequena. Foi acostumada pelos seus pais a viver louvando o Senhor e ajudando os mais necessitados. Num caso, a surpresa que aos 18 anos fez a escolha de se tornar uma missionária. Em 1928, Agnes deixa sua casa e entra para o Instituto da Bem-Aventurada Virgem Maria, em Dublim, com o nome de Maria Teresa. Depois foi para a Índia, onde por quase 20 anos viveu feliz numa escola da congregação. Mas aconteceu o que ela chama de chamada na chamada, no dia 10 de setembro de 1946. Diz que naquele dia teve uma tristeza profunda pela indiferença e o desprezo dos pobres. E ela escutou um reflexo da misericórdia: venha ser minha luz, não posso caminhar sozinho. 20 anos depois, agora deixa o Instituto das Missionárias da Caridade, veste o sari indiano, inicia uma nova missão em Calcutá: cuidar dos descartados, aqueles que eram não queridos, não amados, não cuidados. Como ela mesmo diz, um chamado dentro do chamado. Por ora, ficamos por aqui. Mas diga desde já: Santa Teresa de Calcutá, rogai por nós. Bíblia aberta, cartilha de oração.
1: A nós descei, divina luz.
0: E hoje, 2 Coríntios, capítulo 11, versículo 16. 2 Coríntios, capítulo 11, versículo 16. Repito: ninguém deve pensar que eu estou louco. Mas se vocês pensam isso, então me recebam como louco, para que assim eu tenha alguma coisa de que me gabar. De fato, o que eu estou dizendo agora não é que o Senhor me mandou dizer. Quanto a eu me gabar, estou realmente falando como louco, já que existem tantas pessoas que se gabam por motivos apenas humanos. Eu também vou me gabar por mim mesmo. Vocês são tão sábios e suportam de boa vontade os loucos, toleram os que mandam em vocês, versículo 20. Exploram vocês, toleram os que enganam, os que tratam com desprezo e os que lhes dão bofetadas. Versículo 21. Tenho até vergonha de confessar que nós fomos tímidos demais e não fomos capazes de fazer coisas como essas. Mas se outros se atrevem a se gabar de alguma coisa, eu também vou me atrever, embora isso seja uma loucura. Eles são hebreus? Eu também sou. Eles são israelitas. Eu também sou. Eles são descendentes de Abraão. Eu também sou. Eles são servos de Cristo. Mas eu sou um servo melhor do que eles. Embora ao dizer isso, eu esteja falando como se fosse um louco. Pois eu tenho trabalhado mais do que eles e tenho estado mais vezes na cadeia. Tenho sido chicoteado muito mais do que eles e muitas vezes estive em perigo de morte. Paulo, aqui ele faz uma avaliação muito sincera da vida dele. E ele mesmo chama um pouco de loucura. Ele não se gaba de si mesmo, mas ele tem clareza o quanto ele se dedicou a Jesus Cristo. Ele disse: tenho trabalhado mais que eles e tenho estado mais vezes na cadeia. Tenho sido chicoteado muito mais do que eles. E muitas vezes estive em perigo de morte. Versículo 24. Em 5 ocasiões os judeus me deram 39 chicotadas. 3 vezes os romanos me bateram com porretes. E uma vez fui apedrejado. 3 vezes o navio que eu estava viajando afundou. E numa dessas vezes, passei 24 horas boiando no mar. Eu vou voltar. Por quê? Esse é o testamento de Paulo. E eu diria, quantas vezes por muito menos a gente desiste? Por muito menos. Veja o que Paulo passou por causa de Jesus. Quer ouvir de novo? É importante. Tenho sido chicoteado muito mais do que eles. E muitas vezes estive em perigo de morte. Em 5 ocasiões, os judeus me deram 39 chicotadas. 3 vezes os romanos me bateram com porretes. E uma vez fui apedrejado. 3 vezes o navio em que eu estava viajando afundou. E numa dessas vezes passei 24 horas boiando no mar. Padre, onde está isso? Vale a pena ver como Paulo sofreu. Segundo Coríntios, capítulo 11, versículo 24. Vamos ao 26. Nas muitas viagens que fiz, tenho estado em perigo de inundações, de ladrões, em perigos causados pelos meus patrícios, os judeus e também pelos não judeus. Tenho estado no meio de perigos nas cidades e nos desertos em alto mar, e também em perigos causados por falsos irmãos. Como você resistiria? Como nós resistimos? E às vezes basta alguém fazer um comentário, uma crítica, abandonamos tudo. Eu não vou terminar esse texto hoje. Eu retomo ele na segunda. Mas eu pergunto, quanto nós teríamos resistido a tantas provações? Você, eu, resistiríamos na missão se passássemos 1% do que Paulo passou? Responda para você mesmo como eu responderei a mim mesmo. Voltamos já.

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18: 10:42.
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1: Mas grande parte da vida, ela não entendeu o que estava passando. E ela dizia isso. Ela dizia isso. Que ela não entendia a ponto de dizer onde está Deus. E olha que uma mulher que defendeu a vida. E ela dizia em 1979, o maior destruidor da paz é o aborto. E frisou, a vida das crianças e dos adultos é sempre a mesma vida. Toda existência é a vida de Deus em nós. Sabe, essa é uma mulher que é um exemplo para todos nós. Talvez eu não saiba falar a sua língua, dizia ela, mas eu posso sorrir. Santa Teresa de Calcutá dizia que um coração feliz é resultado de um coração ardente de amor. Quando você difunde o amor a Deus, é a boa nova de Deus. Dai-me uma fé inabalável, de Jó. Uma fé inabalável, de Paulo, texto de hoje. Uma fé inabalável, de Santa Teresa de Calcutá. Adrilaine, que a paz de Jesus esteja com você.
2: Bom dia, Padre.
1: Deus abençoe, Adrilaine. Você fala de onde?
2: De Guarapuava.
1: Guarapuava, meu grande abraço. Como que você me acompanha ali, Guarapuava, Paraná?
2: Pela Rádio 93 FM.
1: Meu grande abraço, estive ali, não faz muito. Também a Rádio Cultura FM. Diga lá, Adrilaine.
2: Padre, eu tenho um testemunho para contar sobre a minha vida. Em 2022,
1: por favor,
2: eu descobri um câncer de pele.
1: Tá.
2: Fui no dermatologista, retirei a mancha, a minha primeira biópsia deu câncer.
1: Certo.
2: Eu entrei numa escuridão, padre, que eu não via uma luz, eu não via um sinal, eu não via nada. O meu mundo desabou. Eu com uma criança de 2 anos.
1: Sim.
2: E uma de 12.
1: Meu Deus.
2: Eu pensava comigo, como que eu vou deixar meus 2 filhos sem mãe?
1: Entendo.
2: Não sabia o que estava por vir, padre.
1: É.
2: Comecei, foi em agosto de 2022.
1: Tá.
2: Eu comecei a novena das Santas Chagas.
1: Sim.
2: Com o senhor.
1: Certo.
2: Sempre escuto o rádio, sempre fazendo as novenas. Nesse dia eu comecei fazendo a novena para mim.
1: Entendi.
2: Pedindo para que Deus me desse uma luz. Padre, eu tava lavando a louça, chorando, desesperada. Porque eu não sabia o que estava por vir. O senhor simplesmente me falou, filha, limpa essas lágrimas, vai, mostra seus exames e faz a sua cirurgia, você tá curada.
1: Amém.
2: Padre, eu me arrepiei toda. Eu falei, é para mim? Porque eu tava ali sozinha. O senhor simplesmente falou, é bem você, filha, toma essa posse.
1: Meu Deus, Deus
2: me usou. Usou, padre. Eu entrei num desespero, numa alegria. A partir daquele momento, todo mundo que perguntava para mim como eu estava, eu dizia, eu estou curada.
1: Meu Deus.
2: O padre Reginaldo falou que eu tô curada. Padre, eu fui fazer a minha cirurgia, refazer a minha cirurgia. Eu tava lá no centro cirúrgico, uma pombinha bateu na janela do meu, da janela do centro cirúrgico.
1: Quantos sinais, meu Deus.
2: Eu olhei e falei, meu Deus, é o Espírito Santo, claro, me dando um sinal que eu tô curada.
1: Sim.
2: Padre, eu tive um sonho maravilhoso enquanto eu tava anestesiada. Eu tive vários sinais que eu tava sendo curada.
1: Certo.
2: A minha segunda biópsia deu negativo.
1: Amém.
2: Hoje eu faço acompanhamento de cada 6 meses.
1: Compreendo.
2: Mas os meus exames estão todos muito bons.
1: Então diga assim, obrigado, Senhor.
2: Obrigado,
1: eu
2: Senhor.
1: Eu sou um milagre de Jesus das Santas Chagas.
2: Eu sou um milagre de Jesus das Santas Chagas. Padre,
1: oi.
2: Eu tenho muita vontade de dizer, toca o circo, sacristão.
1: Então tá certo, graça recebida.
2: É graça testemunhada.
1: Toca-os, diga.
2: Toca o sino, sacristão.
1: Deus abençoe Adrilaine, Deus abençoe Guarapuava. Ela citou Rádio 93 FM, também a Rádio Cultura FM. Ao bispo querido, bispo que recebeu também, Dom Hamilton Manuel da Silva, de Guarapuava. Querido povo de Deus, eu falei hoje de uma fé inabalável. E essa mulher, querido povo de Deus, eu falei hoje de uma fé inabalável.

0: Aparecido Jesus Silva, da Bahia. Eu sou mensageira da Capelinha de José Santa Chagas. E muito obrigado pelo mimo que o senhor enviou. A toalhinha de Jesus da Santa Chagas. Eu amei. Amei mesmo. Muito obrigado. Deus abençoe.
1: Deus abençoe você também, Maria Aparecida, lá da Bahia. E tô chegando, novembro tô lá em Salvador. E ela se refere a essa, falou, toalhinha, essa flâmula, esse manto de Jesus das Santas Chagas, que foi enviado a todos os colaboradores da obra Evangelizar é Preciso. E eu quero dizer, você, torne-se um associado da obra agora, aproveite esse intervalo, faça como a Maria Aparecida lá da Bahia. Se ela recebeu, é porque é associada. Fale com os nossos atendentes 0800-410-6060 ou mande um WhatsApp e diga assim: eu quero ser um associado, 41-3221-6060, eu volto já, volte comigo.

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8: Hoje amanhã temos muitos aniversariantes. Dom Eugênio Barbosa Martins, da Diocese de São João da Boa Vista, São Paulo. As rádios que nos transmitem aniversário hoje, Assunção FM de Jales, São Paulo, Bela FM de Cláudio.

Minas Gerais, Jamacaru FM, Missão Velha, Ceará, Ouro Branco FM, Ouro Branco Alagoas. Amanhã aniversário do cardeal arcebispo Dom Jaime Spengler, da Arquidiocese de Porto Alegre, Rio Grande do Sul. Também aniversário da cidade de Belém, Paraíba. Amanhã aniversário da rádio Arca da Aliança FM de Joinville e Santa Catarina. Me receberam com grande alegria lá no, em Araguari. Meu grande abraço, Arca da Aliança. E Guará FM, Vargem Grande, Maranhão. E aniversário da Liberdade FM, Morrinhos, Ceará. 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Nós já vamos para a novena, mas antes, Santa Teresa de Calcutá dizia: não se preocupe em saber os problemas do mundo, limite-se a responder às exigências do povo. Quem julga as pessoas não tem tempo para amá-las. Quem julga as pessoas não tem tempo para amá-las. E agora sim, vamos para o terceiro dia da novena, exaltação da Santa Cruz. Pelo sinal da Santa Cruz, livra-nos Deus, nosso Senhor, dos nossos inimigos. Faça de novo, filho. Aquela cruz na fronte, na boca e no peito. Pelo sinal da Santa Cruz, livra-nos Deus, nosso Senhor, dos nossos inimigos. Aprendi isso com a minha mãe. Senhor Jesus, por tuas chagas fomos curados, por tua cruz fomos libertados. Jesus, que em seu próprio corpo levou nossos pecados ao madeiro, a fim de que morrêssemos para os pecados e vivêssemos para a justiça. Por suas chagas fomos curados. Ó Jesus, em cujos ombros foram abertas feridas por causa do peso da cruz, feridas causadas pelo madeiro e pelos nossos pecados. Se a cruz pesar, seja nosso sirineu. Se a cruz pesar e eu cair, ajude-me a levantar. Que a tua cruz seja a minha salvação.
cruz bendita, onde a humanidade foi redimida e o Filho do Homem teve suas mãos transpassadas e o seu peito aberto, de onde jorrou água e sangue. Ó Santa Cruz, instrumento de morte e de castigo, mas que pelo sangue redentor tornou-se sinal de nossa salvação. Jesus, na tua cruz eu coloco a minha cruz. Qual é a tua cruz hoje? Jesus, na tua cruz eu coloco a minha cruz. Salve, ó cruz, doce esperança, concede aos réus remissão, dá-nos o fruto da graça que floresceu na paixão. Louvor a vós, ó Trindade, fonte de todo perdão, aos que na cruz foram salvos, dai a celeste mansão. Jesus, dai-nos a graça de viver os frutos da tua redenção. Jesus, dai-nos a graça de viver os frutos da tua redenção. O Senhor esteja convosco. Ele está no meio de nós. Abençoai, Senhor, a água, a roupa dos enfermos, as fotos de família, os remédios. Abençoai o final de semana. Sem bebedeira, sem briga, sem discórdia. Pelos méritos das Santas Chagas, Pai, Filho, Espírito Santo. Amém. Bom final de semana e eu me despeço na alegria deste clipe Templo Vivo. Toque, peça para as rádios irmãs tocarem. Evangelizar é preciso.

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5: Olá, bom dia. Vamos a mais um momento dos pedidos de orações. Pedindo oração para Terezinha Stasiak, que faz aniversário no dia 7. Que Deus e Nossa Senhora sempre abençoe. A pedido da filha Aline e do genro Silvano Jankowski. Orações, saúde para Alice, que está de aniversário hoje. Para que Deus alise. Que está de aniversário hoje, para que Deus e Nossa Senhora Aparecida cubra com seu manto sagrado. Esse é o pedido dos avós Simão e Júlia. Oração pela alma do irmão Sebastião de Lima, para que Deus dê um bom lugar e o descanso eterno. A pedido da irmã Sirlene e da família. Orações para todos os irmãos e pelo dia dos irmãos, pela saúde da mãe Olga, a pedido de Inês. Oração pela alma do irmão Sebastião de Lima, que se estivesse vivo, estaria de aniversário. Que Deus deu descanso eterno, a pedido da irmã Luzia e do sobrinho Tiago e Ariel. Orações para minha família, para que Deus abençoe, dando saúde, paz, amor, alegria, prosperidade. Que Deus ilumine todos nós, abençoe sempre cada passo que dermos, afaste todo mal e inveja, a pedido de Antônio Algaba. Orações, bênção, saúde para Cristiane Lebit, que hoje está de aniversário. Que Jesus das Santas Chagas e Nossa Senhora proteja e ilumine, dê muita felicidade. E um feliz aniversário, a pedido da tia Tereza. Orações para as almas da família Martim Aquinunes, para que Deus dê o descanso eterno. A pedido de Lourdes. Que está pedindo oração também para Ana Caroline e para Paula Davis, para que Deus dê saúde e alegria. Ainda oração para Paulo Martinhac. Oração para um filho de Deus que largue os vícios, a pedido de uma filha de Deus. Pedindo a Deus que abençoe e proteja a minha vida, dê discernimento e que eu saiba tomar as decisões certas, a pedido de uma filha de Deus. Orações hoje especialmente para agradecer a Deus e a Nossa Senhora pela cura da pequena Helena. Que Deus e Nossa Senhora continue abençoando ela com muita saúde, a pedido da amiga da família. Bênçãos e orações para Terezinha Stasiak, que no dia 7 fará aniversário. A pedido da filha Rosiclete e do genro Mauro. Orações de hoje para o marido Manuel Rodrigues Moreira, que vai fazer 4 anos de falecimento, para que Deus coloque ele em um bom lugar. Esse é o pedido da família e de Terezinha. Agradecendo a Deus por bênçãos recebidas, a pedido de uma filha de Deus. Horas 6 minutos, este foi mais um momento dos pedidos de orações.

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1: 11:10.
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1: 11:15.
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2: Olá, excelente sábado, muito bom dia a você. Começando agora mais um informativo do Executivo Municipal, sempre com a presença do senhor prefeito de Rio Azul, Leandro Jasinski, e seus convidados. Prefeito, bom dia a todos.
3: Bom dia, Thaís, bom dia a todos os ouvintes da Rádio Talento que nos acompanham. A partir de agora, estamos aqui para começar mais um programa do Informativo do Executivo e mais uma vez hoje, um pouco adiantado por conta do horário eleitoral, programa eleitoral gratuito, né, por conta das eleições, a campanha eleitoral que já começou. Então, adiantamos o horário do nosso programa para a gente não deixar de se comunicar com a nossa população, mesmo agora no período eleitoral. Hoje é sábado, dia 5 de setembro. Hoje é dia da Madre Teresa de Calcutá. E eu estou aqui hoje junto com a Secretária de Desenvolvimento Econômico e Turismo, a Jessi, primeira dama, que está aqui também junto com a Carol, que é a secretária da administração, para a gente comentar sobre vários assuntos aí relacionados à administração municipal de Rio Azul e também especialmente hoje a Feira da Primavera, que tem início a partir de agora após o almoço. Temos uma grande estrutura que está montada ali ao lado da rodoviária, enfim, vamos contar todos os detalhes do que vai acontecer nesta feira a partir de agora. Bom dia, Jessi.
4: Bom dia, prefeito, bom dia, Carol, bom dia, Thaís e a toda a população que nos ouve neste sabadão.
5: Bom dia, pessoal, bom dia, prefeito, Jessi, Thaís. Sábado de chuva, mas é chuva de bênção.
3: É, com certeza. Chuva, água, né? Chuva é bênção de Deus, né? E nós estamos sendo abençoados bastante, né? Tem chovido bastante, né? É uma situação que até nos preocupa, né? Pela quantidade, porque nós vemos e estamos acompanhando as previsões dos cientistas, dos meteorologistas, né? Relacionados ao Super El Niño, que está se aproximando da nossa região, mas por outro lado a gente vê as outras regiões do país, lá pro norte, nordeste, sofrendo com a seca, né? E o El Niño é assim, aqui para nossa região é muita chuva, muita água, lá para cima muita seca, e ainda, né, é muito menos pior, né, a gente ter bastante água do que não ter água, né? Então a gente sofre, tem dificuldade, agora nesses dias, nessa semana, a Secretaria de Obras aí teve trabalhando praticamente só trancando a torreira, resolvendo algumas situações, problemas que foram causados e por conta das chuvas, né? Que deu, foi na segunda, terça, né? Que choveu bastante. Sábado, domingo, segunda, né? Domingo e segunda que choveu bastante, levou uma ponte lá na comunidade do Porto Soares, a ponte que vai na estrada sentido a Vila Nova, já no próximo, na terça-feira, foi refeita. É, estraga bastante outros bueiros, né? Danifica estrada, porque também quando entope um bueiro já entra água na estrada, já dá muito transtorno. Mas nós estamos prontos para isso, né? Nós estamos prontos para trabalhar, para cuidar da nossa cidade, enfim. É, o trabalho é imenso, né? Mas graças a Deus a gente tem bastante água, né? Eu tive lá também essa semana acompanhando o serviço. Nós estávamos fazendo um trecho de cascalhamento lá na Vila Nova, né? Conversando com algumas famílias lá que não tem água, né? Que falta um sistema de água. Nós estamos trabalhando já para fazer o projeto. Já está sendo feito o projeto, aliás, para a gente poder logo estar levando água lá para aquelas famílias que ainda não tem, né? Então é uma dificuldade e a gente vai trabalhando para solucionar os problemas. Eu quero só aproveitar o gancho aqui, antes da gente entrar no assunto da feira, mandar um abraço lá pro nosso governador Ratinho Júnior. Ontem nós tivemos uma importante reunião junto com o governador e com mais algumas lideranças e com todos os prefeitos aqui da Ancespar, né? Estiveram presentes todos, né? Isso mostra a união aí da nossa região, a Ancespar, a Associação dos Municípios da Região Centro-Sul do Estado do Paraná. Então nós temos uma parceria muito boa com todos os prefeitos. O governador Ratinho Júnior tem sido um grande parceiro. É, tem nos ajudado, colaborado, como nunca a nossa região teve um olhar tão importante. Conversava essa semana, inclusive, até com o deputado Russenbach, falando dessa importância de ter esse apoio, esse olhar aqui pela nossa região, né? Que nós temos hoje muitas obras em andamento, muitas coisas importantes e fazendo pela nossa cidade. Então, mandar um abraço mesmo pro nosso governador, que depois que ele assumiu o mandato, né, a nossa região teve um olhar diferenciado. Mas aproveitando já a vinda aí das meninas aqui, da Jessy e também da Carol, nós estávamos agora até acertando ali os últimos detalhes da feira. Jessy, Carol, eu queria que vocês comentassem como que está o andamento da feira, a estrutura, os feirantes que estão lá, enfim, um trabalho realizado de forma muito séria pela prefeitura, né? Inclusive, eu preciso defender vocês porque foram injustamente atacadas, criticadas por políticos que não têm esse olhar de trazer essa relação do município com os empresários, com o comércio local, ajudar quem produz, né? Ajudar quem está trabalhando pela nossa cidade. Essa feira vem com esse intuito de fomentar o comércio local e vemos a parceria. Eu tenho que agradecer já de antemão a participação de todos os feirantes que estarão lá vendendo, as lojas, os lojistas que estão vendendo, trabalhando, montando seus estandes lá para estar participando dessa primeira feira da primavera.
4: É isso aí, prefeito. A gente está finalizando os últimos detalhes. Hoje inicia oficialmente, né, a feira da primavera. Nós estamos trabalhando aí, né, Carol, nos últimos dias aí, incansavelmente, para que a gente entregue uma ótima feira. É a primeira feira que a gente está fazendo e nos surpreendeu também, assim como surpreendeu as pessoas que passam por lá, né? É um espaço bem grande, bem estruturado, né? Os feirantes ali, os lojistas que a gente convidou, né? Também estão muito empolgados. A gente vê a animação deles, todo mundo sorrindo, todo mundo, né? Embora a gente tenha um dia chuvoso, teve um dia chuvoso ontem, está chovendo hoje também, a feira vai ser um sucesso, eu não tenho dúvida, né? Então hoje já inicia a nossa programação. A partir das 1 PM, a gente quer já estar com as cortinas abertas, né? Os lojistas já querem estar vendendo, né? Então, às 16 horas a gente já tem apresentação cultural com o Grupo Moleca. Às 17 horas nós temos a apresentação com o Grupo Dunai. Nós temos a abertura oficial da feira, que ocorre às 16 horas. Né? Depois da apresentação do Grupo Dunai, às 19 horas nós temos um evento ali que vai se chamar Vozes da Nossa Terra. Então teremos artistas locais que estarão se apresentando até às 10 horas da noite. Então, uma parceria aí com o nosso amigo Adão Amorim, que vai estar organizando os artistas aqui para valorizar, né, prefeito, os artistas aqui do nosso município. Então, hoje vai ser bem legal. É um ambiente bem aconchegante para a família mesmo. Nós também teremos, vocês que querem comprar frutas e verduras, nós teremos um grupo ali de pessoas que estão vendendo ali da invernada, lá o grupo da Dona Terezinha, né? Eles estarão vendendo seus orgânicos ali, teremos a feira de sementes, que é na parte externa ali da feira, né? Mas no mais estamos muito animados porque a gente vê a alegria dos empresários. São mais de 40 empresários envolvidos, prefeito, e quando você fala do desrespeito que a gente teve nos últimos dias aí com políticos desinformados, né? Que só querem fazer folia, né? Vamos dizer assim, com esse tipo de evento, eles não estão desrespeitando a mim, não estão desrespeitando a Carol, não estão desrespeitando você, prefeito, até porque a gente está acostumado a levar pancada, então para isso a gente filtra isso e para nós é muito normal, né? A gente escuta por um ouvido e sai pelo outro, então isso nada nos afeta. Mas a gente fica chateado porque o desrespeito é muito grande com os 40 empresários que estão lá dentro, né? Que estão trabalhando desde o dia que nós convidamos, né? Então, a frase pão e circo é muito complicada, né? Porque qualquer coisa é pão e circo, pão e circo, pão e circo. Mas uma folia desse pão e circo, né, prefeito? Porque Deus o livre. Eu não sei de onde que tiram. O povo até escuta e pensa, mas credo, de onde que tiraram tanta bobagem, né?
5: Mas sabe, Jessy, até cortando você, eu acho que a maior resposta para uma pessoa, uma pessoa que está criticando, uma pessoa que acredita que falta um pouquinho de conhecimento e um pouquinho de empatia também, de se colocar no lugar dos comerciantes aqui do município, a maior resposta para nós é ver mais de 40 comerciantes lá, extremamente empolgados, com brilho nos olhos, feliz. Ali a gente tem várias lojas, vamos dar um exemplo de lojas de confecção, onde poderiam estar competindo, estão se ajudando. Um ajuda a colocar a faixa aqui, outro ajuda a colocar a faixa ali. Então isso vai muito além, né? Muito além de uma simples feira. Ela tem um intuito de até a gente juntou junto com a Seara, né? Justamente para juntar o comércio, para eles se unirem, para eles serem cada vez mais fortes, né? E eu acho que isso vai trazer um resultado bem bacana aqui para nossa cidade, prefeito.
3: Inclusive, até só para todo mundo entender essa situação, essa semana e semana passada, na sessão da Câmara dos Vereadores, né, esta feira, esse grande evento que está sendo realizado, foi muito criticado, né, sendo chamado lá pelo microfone da Câmara dos Vereadores por um vereador, né, foi no uso da sua palavra livre, do seu tempo, chamou de pão e circo, né? Foi uma grande falta de respeito, porque esse evento está sendo realizado para fomentar o comércio e talvez é uma falta de conhecimento deste vereador, né? Eu gostaria até de convidá-lo para estar presente. Todos os vereadores estão convidados para participar, para vir ali, a entrar no ambiente da feira, conversar com os empresários que estão lá vendendo, né? Ver a real situação antes de sair falando bobagem, sair falando o que não sabe, né? Um evento como este, pensando em fomentar o comércio local aí de Rio Azul, trabalhar em parceria com os comerciantes, nunca teve. Por que que nunca realizaram isso? E quando a gente vai fazer, é crítica. Até chama a atenção dos outros demais vereadores, que ajudam a defender as coisas boas pela cidade, né? Nós estamos investindo ali um recurso livre do município com muito gosto, com muito orgulho, porque eu tenho certeza que o que está sendo investido ali vai ser fomentado várias vezes a mais com o dinheiro que vai circular na feira, com a venda dos feirantes, dos lojistas, dos empresários que estão ali. E foi feita inclusive uma licitação muito transparente, que teve várias empresas disputando, ganhamos um desconto enorme na questão das estruturas para montar. Então todo mundo está convidadíssimo a participar, a vir ali, tomar um suco com a sua família, trazer a criança para brincar, trazer a esposa para comprar umas roupas, trazer os filhos para participar. Então, enfim, ver as riquezas que nós temos em Rio Azul. Esta intenção desta feira, Jess, foi justamente isso, né? A gente sempre fala, às vezes você está acostumado a comprar roupa, você vai numa loja só, né? Mas ali você vai ver o que as outras lojas têm para vender também. E por outro lado, o empresário que está ali vendendo vai ter a oportunidade de expor os seus produtos para os clientes que talvez não iriam lá na sua loja física, no seu local de sempre, né? Então é uma feira que está movimentando, mostra o interesse do município de Rio Azul em participar, em interagir com os comerciantes, com todo o público. Nós temos ações em todas as áreas do município, e esta secretaria em especial, que é Desenvolvimento Econômico e Turismo, tem este intuito, né, de trazer um movimento para a cidade, fomentar, trazer novidades, né? Nós vemos aí as feiras acontecendo em outras cidades que aqui nunca tinha. Então a gente está trazendo para cá e ao contrário de a gente ter incentivo de vereadores que estão recebendo o salário público, pelo contrário, é criticado, né? Então eu quero convidar, vocês venham, né? Depois vocês vão rever e talvez se redimir lá na Câmara, dizer que estava errado, porque a feira realmente foi muito boa. Pega o relato de todos os empresários que estão ali, olha, todos ficaram bravos com esse relato, porque todos estão ali trabalhando, se dedicando, procurando vender, né? Ganhar dinheiro também, vai interagir ali. E não, ninguém gostou desse comentário maldoso, que foi pensando em atingir politicamente. Mas nós temos que esquecer política nesse momento. Não é eleição municipal agora. Nós temos que pensar em fazer o nosso município avançar, né? E é para isso que eu peço o apoio de todos, né? De todos os vereadores.
4: Na verdade, atingir politicamente não atinge. Eu fiquei chateado pelos comerciantes, na verdade, né? Por mim, tô bem tranquila, né? Mas eu tô fazendo aqui um convite oficial, né? Para quem acha que aquele é um 3 dias de pão e circo, vão assistir o espetáculo lá. A gente não vai no circo para assistir o espetáculo? Então vão assistir o espetáculo que tá sendo a feira de primavera, né? Então, mas mudando de assunto, falando de coisa boa, né, prefeito?
3: Na segunda-feira, Jess, então hoje, a partir das 13 horas agora, já começa, já tem abertura oficial e da feira, já estão disponíveis todas as lojas aí para todo mundo poder chegar.
4: Isso, vão estar lá todas as lojas já vendendo, vão estar lá vendendo barato. Eu dei uma passadinha lá, tem bastante promoção, tem bastante interação com o cliente, nós temos as cooperativas, as atrações que vão estar acontecendo lá, comida. Amanhã, domingo, nós teremos o grande desfile do Miss Rio Azul. né? Mas a feira, a partir das 10 horas da manhã, já começa a acontecer. Tem a apresentação da Orquestra de Gaita com o senhor Acibaldo. Às 15 horas tem o desfile da melhor idade. A feira de orgânicos também vai estar lá. Nós teremos o Miss Rio Azul também. Ah, prefeito, lá não vai ter show, não é nada uma estrutura de show grande. É música ambiente, voz e violão, né? Então, teremos artistas locais e também outros da nossa região aqui que vão vir cantar lá. O importante é você estar lá levando a sua família, né? Comprando no comércio. Ah, e também na segunda-feira, o prefeito vai falar sobre o desfile de 7 de setembro, mas aí as atrações continuam. Nós teremos duas apresentações com duas bandas que tocam um estilo diferente do que a gente está acostumado a escutar aqui. Eles cantam música americana, country americano. É uma musiquinha bem legal. Tem um desses lá que toca até numa esfregadeira, assim, que é bem interessante. Então vai ser bem legal. Vão lá depois do desfile, aproveitem lá a nossa feira também. Então estão todos convidados a participar desse grande espetáculo que é a nossa Feira da Primavera. E muito mais, prefeito, do que gerar lucro e para que as empresas, a gente quer que eles vendam, a gente quer que as pessoas vão, comprem, que eles tenham lucro. Mas eu estava conversando com eles lá, prefeito, e é muito mais além do que o dinheiro, muito mais do que o dinheiro que eles vão ganhar lá. É a exposição, né? Expor o produto, mostrar. É uma coisa que nunca teve aqui, reunir o comércio local. É muito fácil eu ir lá no Brás, falar, ó, vai ter uma feira, venho vendo aqui o espaço ali, eles vêm, vendem e levam o dinheiro do município embora e pronto, acabou. Né? Mas não, eu quero que as pessoas vão, conheçam outras lojas, conheçam o que a Liz Cosméticos tem para vender, né? Vejam lá a Dona Vera Burco, uma loja de mais de 50 anos aqui em Rio Azul, a Dona Vera tem. Tá lá junto com a gente. Então, você veja o respeito, né? Temos a loja Rafa Kids, que começou agora, né? Eu tô falando exemplos, mas assim, nós temos outras lojas que estão há 6, 10, 2 anos aqui no nosso município. Então, é um mix ali de empresários ali que estão, como a Carol falou, se ajudando, né? Ah, precisa puxar um negócio aqui, gente, eu tenho uma escada, né? Vamos lá. Então, e para nós tá sendo gratificante, né, Carol? Uma alegria nós estarmos envolvidas nesse evento aí, também conhecendo pessoas novas, né? Escutando histórias, enfim, tá sendo muito legal, né, Carol?
5: Com certeza, Jess, é muito gratificante a gente ver a coisa dando certo. E mais gratificante ainda é ver a proporção que tomou a nossa feira. Porque lá no início, quando começamos a falar sobre a feira, quando você, até te parabenizo por essa ideia espetacular que foi a feira, né? É uma visão pelos comerciantes que a gente tá vendo, como eu comentei, o brilho nos olhos deles diz o quanto eles estão felizes com isso, né? É muito gratificante estar fazendo parte disso com você e estar vendo isso acontecer da maneira mais brilhante possível, né? Tomou uma proporção muito grande, os comerciantes, os feirantes, todo mundo assim encarou, vestiu a camisa, nossa, tá sendo verdadeiramente um espetáculo. E uma coisa que é bem interessante falar também, né, Jess, a gente começou a arrumar ali, a estrutura começou a ficar pronta, na quinta-feira veio a moça da decoração, fazia aquele jardim bonito para nós ali, que nós sonhávamos com as borboletas, aí começou a montar um stand. A lojista fez uma decoração. Imediatamente todos os estandes começaram a decorar os deles também, porque está um estande mais lindo do que o outro. E com isso, prefeito, mexe até com a decoração aqui de Rio Azul. As mulheres, as pessoas que trabalham com decoração aqui do município, acabaram se envolvendo no evento também e estão tendo lucro também. Então você veja como está girando, como está acontecendo tudo dentro do nosso município, tudo para nós aqui. Isso é uma coisa muito bacana mesmo.
6: Exatamente, realmente é uma feira que vai surpreender, está vindo para ficar, né? Essa é a primeira edição, feira aí da primavera, e vimos a aceitação que os lojistas tiveram em participar, porque não adiantava a gente querer fazer e não ter quem participasse, né? A feira não é para nós, é para os lojistas, para os feirantes, para os empresários, porque lembrando que até a gente conversava com eles, né? Todos que vão participar das feiras fora, em outros municípios, é caro a taxa para você comprar o espaço lá para expor os seus produtos. 1.000, 2.000, 3.000, 5.000 reais, né? Quanto que você tem que vender só para sair do 0 a 0, né? Então, nós não estamos cobrando nada, absolutamente nada. nem de nenhum feirante, de nenhum lojista, de nenhum empresário para estar participando. É realmente com essa intenção de trazer eles para perto, para fomentar, para interagir, para manter um comércio de Rio Azul muito unido. Mas a atração principal, você falou, Jess, já dos cantores que vão cantar, temos artistas regionais, artistas locais, mostra o seu talento, enfim. Mas o concurso que mais está chamando a atenção é o concurso da Miss Melhor Idade, né? Eu quero mandar um grande abraço a todas as mulheres que vão participar. Nós temos 26, né?
4: 24.
6: Que, 24 que estão, vão desfilar para disputar, ver quem vai ganhar e ser a Miss Melhor Idade 2026. Então venham todos participar, assistir esse grande desfile que vai ser amanhã. A feira já começa hoje, já após a uma hora está aberto. Mas amanhã, a partir das 3 horas da tarde, é o desfile da Miss Melhor Idade. Temos os jurados que estão já prontos aí analisando, já para poder estar avaliando as nossas mulheres. Um abraço a todos e um abraço a todos os maridos. Eu conversei com vários, aí eles incentivaram elas a participar. Um marido falou para mim: eu incentivei a minha esposa a participar porque isso aqui melhora até a autoestima dela. Era um sonho antigo que ela tinha lá desde quando era jovem, não pode participar e agora tem essa oportunidade. Que legal. E depois, às 20 horas, então amanhã, domingo, 20 horas da noite, vai ser o concurso da nova Miss Rio Azul 2026. Nós temos aqui também meninas maravilhosas que estão participando e vão estar representando o município de Rio Azul em todos os eventos, em todas as oportunidades. Então amanhã tem o Miss Melhor Idade às 3 horas da tarde e o Miss Rio Azul 2026 às 20 horas da noite. Depois seguem aí as outras atividades, a música, a participação, enfim, interação nesta primeira feira da primavera e gastronomia. Depois, lá na segunda-feira, a feira também continua. Mas na segunda-feira é um dia também especial para o nosso país, né? É o dia 7 de setembro, o dia em que o Brasil comemora os 204 anos da sua independência, né? Então nós estaremos fazendo o desfile cívico, que eu há muito tempo gostaria de estar realizando, agora com a colaboração de todos os secretários, funcionários do município, nós estaremos realizando e teremos uma grande participação de público. Teremos todas as escolas participando, várias empresas, vários segmentos aí da sociedade, enfim, todo mundo foi convidado para participar. E quem não vai participar, vai desfilar, pode vir também assistir, porque vai ser um desfile muito bonito. Nós temos previsão de chuva somente para hoje, amanhã domingo não chove e segunda-feira também não chove. Portanto, será um desfile muito bonito, às 8:30 da manhã, aqui na rua Doutor Campos Melo. Aqui na rua da Rádio Talento, vai ser a saída bem aqui no canto da esquina do pátio da prefeitura, sentido a Praça da Rodoviária. Nós estaremos com um palco montado ali próximo ao antigo Itaú, bem naquela esquina principal ali, central, que todo mundo sabe aonde que é, e o desfile vai passar por ali. Então iniciaremos às 8:30 da manhã com a participação de todos. E lembrando, Jess, que nós vamos estar refazendo uma cena muito bacana que aconteceu quando o Rio Azul fez 50 anos, quando o Rio Azul comemorou o seu cinquentenário. Na ocasião, a Miss Rio Azul dos 50 anos era a esposa do Dr. Celso Palu, a dona Margarida, né? Ela desfilou sentada no capô de um Galaxy Landau. E nós procuramos tentar refazer essa cena, e eu até quero agradecer ao Emerson Ivancheschi, que faz parte de um grupo de carros antigos, né, que nós temos aqui na cidade, e mais alguns amigos de outros municípios também, e conseguiu um Galaxy Landau, vindo da cidade de Malé, que vai levar na segunda-feira de manhã, no desfile, para fazer a abertura, a nossa nova Miss Rio Azul 2026, sentada no capô do Galaxy Landau, para refazer essa cena que aconteceu aqui em Rio Azul quando o Rio Azul fez 50 anos. Essa cena ficou marcada, até tem uma foto dela exposta lá na Câmara de Vereadores, no painel tão bonito que foi pintado lá pelo Laerte, pela sua equipe, demonstrando, né, essa interação aí do público de Rio Azul, né? E a Miss Cinquentenária ficou marcada para história. E agora a Miss dos 108 anos de Rio Azul vai refazer essa cena, né? Então, com a parceria da equipe aí dos carros antigos, enfim, vai ter todas as escolas desfilando, todas as secretarias, todas as empresas, enfim, vai ser um desfile. Nós já temos demarcado somente as pessoas que vão desfilar representando um segmento ou outro, passam de 2.000 pessoas que estarão participando deste desfile. Então, é um desfile que vai realmente marcar a época, né? Vai marcar este ano tão importante que é para o município de Rio Azul e para comemorar aí os 204 anos da independência do nosso país. Então, o Rio Azul vai fazer bonito nesse desfile. Eu quero convidar mais uma vez a todos. É segunda-feira de manhã, é feriado nacional. a partir das 8h30 da manhã. Venham participar, venham assistir, porque vai ser realmente um grande desfile.
4: Realmente, prefeito, vai ser um espetáculo. Essa é a ideia que você teve ali de refazer essa cena épica, né? Que tivemos há tantos anos atrás, vai ser muito legal. As escolas também estão bem comprometidas, todas as secretarias, né? E então vai ser um grande desfile, né? Que a gente está ansioso aí para participar também.
6: Eu quero mandar um abraço lá para o Nadir Bueno, em nome dos funcionários aí de toda a Secretaria de Obras, enfim, em nome de todos os funcionários da Prefeitura. Tenho que agradecer, né, porque sempre participam, colaboram, fazem de tudo e para o município seguir adiante, né? E falando em funcionários, eu quero falar que também teve a divulgação do edital da convocação para a prova prática do concurso público do município de Rio Azul. Então a prova prática vai ser realizada no dia 13 de setembro agora, né? Para os candidatos aí aos cargos de mecânico, mecânico eletricista, motorista, operador de máquinas e pedreiro, né? Então deverão comparecer com antecedência de no mínimo 30 minutos para apresentar os seus documentos, né? Para o motorista é exigida a CNH no mínimo categoria D ou E, e para operador de máquinas a categoria C, né? Então a divulgação e das orientações dos candidatos para que acompanhe atentamente aí aos editais, aos horários, ao local da prova, para não perderem e, né, terem sucesso aí na prova prática, né? E aí também agora nos próximos dias, eu acho que no final desse mês que a gente vai poder homologar o concurso e, enfim, no comecinho do mês que vem, a gente poder começar a estar aí chamando, né, os candidatos, as pessoas que foram aprovadas nesse concurso público aí de Rio Azul 2026. Eu quero também aproveitar e mandar um abraço para toda a comunidade lá na Água Quente dos Meras. Nós estivemos na semana passada, no domingo, lá com a mãe, com a Jessie, com as crianças participando da festa, almoçando, um maravilhoso almoço que teve lá na comunidade. Parabenizar a todos, porque cada festa dá um trabalho imenso, né, para a diretoria da igreja realizar a festa. Eu faço questão de sempre que posso participar, porque é um momento importante para a comunidade, né? E é tão gostoso de se participar da festa, se conversa com os amigos, rever aqueles amigos, às vezes que fazia tempo de não dar certo, e você se encontrar no dia a dia, né? Então, domingo passado lá no Aguendosmeiro foi uma grande festona, um churrasco maravilhoso, e deu uma chuva lá após o almoço que acabou juntando o pessoal lá dentro do barracão, né? Mas depois passou e a festa continuou muito boa. Então, parabenizar a Água Quente dos Meiras, e eu tenho que mandar um abraço todo especial também para a comunidade da Palmeirinha. Ontem teve um jantar ali na comunidade Palmeirinha, na igreja, para quem esteve trabalhando na festa. E eu, infelizmente, não pude participar na festa da Palmeirinha nesse ano e nem no ano passado, mas eu fui convidado pela comunidade para ir ontem lá, né? Teve um jantar, enfim, muito delicioso, né? Então, um abraço a todos da comunidade da Palmeirinha, né, que realizou essa grande festona. E ontem, né, soube reconhecer, né, todos que participaram, trabalharam, enfim, para realizar essa festa. E falando ainda, Jess, voltando um pouquinho para o desfile, essa semana chegou um item muito importante que eu estava ansioso para ver, que foi os laços que vai ser usado nos cabelos, né, nas cabeças das nossas menininhas, das nossas princesinhas da rede municipal de ensino, que estarão desfilando também. Essa é uma ideia que nós estamos aí copiando. Eu vi, não lembro qual município que eu vi que entregou, e falei, vamos trazer para cá também, ficou tão bonito. Conseguimos comprar, deu tempo, chegou em cima do laço, foi entregue ontem, né, para todas as meninas, né, da rede municipal de ensino. E estarão na segunda-feira desfilando, né, com os seus uniformes novos que chegaram também agora recentemente, e também agora com o lacinho na cabeça, né? Mostram um carinho a mais que nós temos, claro, por todas as nossas crianças, mas em especial as meninas. Vai ficar coisa mais linda do mundo, né? Esse lacinho.
4: Detalhe. Mais, né, prefeito? Você que agora é pai de menina, você entende a necessidade de um laço no cabelo de uma menina, né? Pra complementar o look.
6: Exatamente. Carol, nós, falando em Secretaria da Administração um pouco, querendo falar sobre o andamento também de algumas outras obras que são importantes aí também para a cidade. Nós temos uma ponte que vai ser feita ali na rua Pedro Aida, para todo mundo se localizar, próximo ao Trevo do Meio, no local que estava causando alagamento. Nós contratamos, fizemos a licitação, agora está na fase de homologação da licitação. Nos próximos dias teremos esse resultado para fazer uma ponte que estamos querendo fazer ali com recursos livres do município, até para a gente apurar, para evitar qualquer tipo de alagamento naquele local que por muitos anos vem dando transtornos, né? Quero ver se com essa realização dessa ponte a gente vai tirar aquelas manilhas de 2 metros que foram colocadas lá, talvez com essa ponte, talvez não, com certeza vai ter uma vazão muito maior naquele rio para a gente tentar evitar alagamentos. Enquanto isso, com a Secretaria de Urbanismo, nós estivemos limpando todos os rios da cidade. Ainda falta alguns trechos que não foi possível, mas a maioria foi limpado, foi drenado, foi desobstruído alguns locais que estavam causando aí alguma represa na água, para a gente ter uma vazão boa em todos os rios, os bueiros aqui da cidade, para poder a água descer de uma maneira mais rápida para evitar transtorno com alagamento aqui na área urbana, né?
5: Com certeza, prefeito, isso aí mostra a tua preocupação, né? Com as previsões do tempo que estão previstas aí para esse ano. E um processo licitatório, ainda mais uma ponte que caracteriza uma obra, é um processo que tem que ser feito com muita responsabilidade e muito cuidado, né? E é assim que a gente faz todos os processos, desde o menor até o maior. Mas no caso de obra, ele é um pouquinho mais complexo, né? Teve bastante concorrência, abriu um recurso, aí foi, tá tudo certinho. O que tá faltando para homologação? Somente o seguro garantia. Porque quando você tem uma obra listada, prefeito, a empresa precisa fazer, junto a uma agência bancária, uma cooperativa de crédito, ou uma seguradora, né? Fazer um seguro garantia, para que a gente tenha garantia de que essa obra vai ser executada, de que a empresa tenha capacidade de exercer essa obra. Então ela faz um seguro garantia para essa obra, para a gente poder homologar, né? Estamos nesse trâmite aí do seguro. Assim que a gente receba a apólice do seguro, a gente vai homologar e a empresa imediatamente vai começar essa obra, para que não traga nenhum transtorno futuro aí com essas previsões que estão previstas aí, né?
6: Exatamente. Temos também a licitação da arquibancada lá do campo, que também já saiu.
5: No futuro aí com essas previsões que estão previstas aí, né?
6: Exatamente. Temos também a licitação da arquibancada lá do

0: lembra do campo de antes, quando eu entrar depois de totalmente reformado, né? De tanto investimento que o prefeito tá colocando lá, uma ideia que vem a tempo também já, né? De dar uma reformada geral lá, porque era um lugar que estava meio esquecido, né?
1: Bem
0: então
1: esquecido.
0: Agora vai estar 100% reformado, vai ficar um lugar lindo e eu acho muito legal, porque também é um ambiente que valoriza a família, né? Quem vai? Vai a família. É igual a nossa feira, né, Jesse? Voltando a comentar da feira de primavera. É a família que vai. A gente nem vai ter grandes shows, né, nessa feira. Por quê? Porque é um ambiente familiar, onde a família vai ir, vai criança, vai o pai, vai a mãe, leva a avó junto. Então é um ambiente gostoso da gente ver a família, fica um ambiente bem, bem gostoso mesmo de participar, né?
1: Exatamente. Inclusive, essa semana já começou a plantação da grama nova, né? O secretário de esportes, o Jonas, fez o pedido. Nós já havíamos licitado essa grama lá no final do ano passado, né? Como nós falamos, já falei várias vezes, já estava na programação, a gente vai fazer investimentos ali no estádio e também no ginásio de esportes para tornar o esporte como referência aqui na região também. Nós já somos referência na agricultura, na educação, na saúde, em vários setores aqui de Rio Azul, sendo exemplo aí para a região e para o estado e no esporte também. Nós já temos lá no ginásio um piso que é de última geração, temos os assentos, ficou muito bom lá para o pessoal na arquibancada para assistir. E agora, né, voltado ali para o estádio municipal, que vai ficar muito bonito. Então já começou a plantar grama nova, não é recuperar o que já tinha, é grama nova, grama que tinha lá desde 1988. Né, cheia, já a grama estava virada mato lá, porque é muito fraco. Então agora vai ficar, todo mundo vai ver que vai ficar uma grama boa, a arquibancada vai começar nos próximos dias já, vai ser reformado todo os vestiários, também aquela bodega ali em cima tá terrível de feia, né? Como eu falei, há 38 anos não tinha investimento, nós vamos fazer lá, vai ficar bonito. E a parte daqueles banquinhos ali de cima de madeira, que também tava muito feio, já não existe mais, já tá sendo colocado lá bancos de concreto, vai ser feito um piso de paver, enfim, o nosso estádio vai ser totalmente reformulado, revitalizado para ficar. Então, depois que tiver tudo prontinho, aí os políticos que nos criticarem justamente podem avaliar. Diga como que nós estamos entregando, como que nós recebemos, né? Porque todos lá que me criticaram, não passaram pela prefeitura, mas não fizeram nada. É ruim, até eu não gosto de ficar falando isso, falando mal do outro, mas eu só estou me defendendo, né? Quero deixar bem claro que eu não estou jogando pedra em ninguém, eu apenas estou me defendendo. Porque quem hoje está na gestão só leva pancada. Eu estou cansado de levar pancada. E pouca gente defende, né? A gente trabalha tanto, faz de tudo para as coisas melhorarem, para as coisas avançarem, mas depois que termina e fica bom, eles não falam mais nada, né? Eles sabem que vai ser feito porque eles acompanham a licitação também. Mas nesse meio tempo, enquanto não sai, porque a prefeitura não é do dia para a noite, né? A burocracia existe em todo que lugar. Depois que sai a licitação, eles sabem o que vai fazer, vão lá e criticam. Daí nós vamos lá e fazemos, para depois eles dizer, viu? Só fizeram porque nós criticamos. Essa é o pulo do gato, aí o segredo, né? Mas não tem problema, faz parte, a população acompanha isso. Então, depois vai ficar muito bonito, eu vou convidar a todos. E voltando ao assunto aqui da feira, eu quero deixar um convite especial para o vereador Edson Paulo Klemer. Enfim, a todos os vereadores, mas ele falou na sessão que era pão e circo. Venha na feira, né? Você vai ser bem recebido por todos os lojistas, vai ver que a feira vai ser boa. E estendo o convite especial a toda a população. Então, hoje, Jess, a partir de agora, meio-dia, a feira vai começar. Tem muita atração boa para a família. Hoje ainda chove, está um pouco frio, mas amanhã não tem chuva e segunda-feira também. E a feira vai estar lá aberta, né, bombando, com todos os empresários participando, expondo, vendendo, enfim, interagindo. Um final de semana, um feriadão estendido na segunda-feira, com muita atração. Segunda-feira de manhã, o desfile cívico, depois segue a feira, enfim, Miss Rio Azul, Miss Melhor Idade, muita atração neste final de semana aqui em Rio Azul, para toda a nossa população e também para os nossos vizinhos que vêm de fora visitar a nossa cidade. Então, estão todos aí devidamente convidados para virem participar. Nosso programa, infelizmente, está chegando ao final, porque temos daqui a pouquinho aí o programa eleitoral gratuito, mas fica aí o convite a todos participarem e depois, né, quem talvez não entendeu a ideia desta feira, a importância que tem, vai poder lá ver ao vivo e depois ter outro entendimento.
2: A melhor forma de retratação, prefeito, é ir lá e gastar o dinheiro nas lojas agora. Pode ir nos 40 comerciantes lá e gastar seu rico dinheirinho com o nosso comércio e valorizar a nossa feira.
0: É isso aí, Jess. Então, deixar um convite bem especial para todo mundo mesmo. Eu sei que dá um pouquinho de preguiça de sair com essa chuva, mas o nosso ambiente ficou muito gostoso, tá fechadinho, bem legal lá dentro.

0: Quero convidar todo mundo pra vir, que tem muita coisa bonita, muita comida boa e muita música animada.
1: Coisa, roupa barata. Vão lá gastar o dinheiro lá, porque tá barato, tem bastante promoção, tem, como a Carol falou, comida boa, música boa, gente bonita, porque o nosso povo é muito bonito.
0: É isso aí.
2: Falando em chuva, eu quero até chamar a atenção, tenho sempre falado aqui sobre os alertas da Defesa Civil. Você pode se cadastrar, hoje todo mundo tem celular, né? Você manda um SMS, é gratuito, para o número 4199. Você coloca o CEP. Coloca o CEP, por exemplo, o CEP de Rio Azul é 84-560-000. Agora teve alteração. O CEP da Avenida é 84-560-100. Cada rua agora tem um CEP diferente. Mas você pode mandar o CEP da Avenida, né? Quem mora até no interior ou não sabe o CEP da sua rua. 84-560-100, manda para o número 4199, que é o cadastro de forma gratuita aí da Defesa Civil. Você vai se cadastrar e você vai estar recebendo alertas que são enviados também de forma gratuita, alertando aí de risco de desastre, temporais no Brasil. Especialmente ele manda da nossa região, né? Então, por isso que ele filtra pelo CEP. Então, a Defesa Civil está sempre alertando, né? Falando dessas previsões, de forma alguma criar pânico na população, mas nós temos que usar o que a gente tem de estrutura para se prevenir e tomar as atitudes que são necessárias referente a esse El Niño que está se aproximando. Mas nós seguimos trabalhando com muita animação, com muito compromisso, estamos aqui para resolver os problemas, trabalhar, trazer desenvolvimento para a cidade, enfim, estar pronto para as adversidades aí que vão surgindo dia a dia no nosso município. Nosso município é maravilhoso de se viver, tem um povo muito feliz, muito trabalhador, temos uma, enfim, muita riqueza na nossa cidade de Rio Azul. É uma alegria enorme estar trabalhando em frente ao município, porque a nossa cidade é a que mais cresce na região, a que mais se desenvolve. Somos hoje destaque a nível estadual e nível federal, com muitas boas ações que acontecem na nossa cidade. Então, um ótimo final de semana a todos. Fica aí o convite para todas as atividades que vão ocorrer no nosso município neste final de semana. Fiquem todos com Deus e até semana que vem.
1: Grande abraço, que Deus abençoe a todos.
0: Um grande abraço a todos, que Deus abençoe e esperamos vocês na nossa feira.
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8: 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Meio-dia e 26 minutos.
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14: Meio-dia e 43 minutos.
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0: meio-dia e 54 minutos.
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12: Meio-dia e 58 minutos.
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7: 13 horas e 26 minutos.
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1: Horas e 34 minutos.
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1: 13:38.
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1: 13:45.
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0: música bonita aí pra vocês alegrar essa tarde carrancuda que tá aí, né? Vamos trazer alegria, música boa, e receba o nosso abraço bem cinchado, e espero que vocês fiquem até as 16 horas, porque é até lá que nós vamos. Boa tarde, sejam bem-vindos, e se tiver uma chance de se comunicar com a gente, peça a música, se nós souber, nós tocamos. Vamos trazer o Cláudio Cordeiro, que hoje está ajudando nós aí no lugar do Diego. Boa tarde, Cláudio.
1: Boa tarde, tio Jacel, tio Cibaldo, tio Paulinho. Paulo da Gaita. A tia Luzia, tudo é tio, né? Um grande abraço, muito boa tarde. Estamos iniciando por aqui, ou de casa, hoje na comunicação dos irmãos Martins, mas eu estou aqui na retaguarda. Um grande abraço e fica conosco.
0: Luzia, com você.
2: Boa tarde, seu Jacel, Cibaldo, Paulinho, Gaiteiro, Cláudio Cordeiro, seja bem-vindo hoje com a gente, né? E o meu boa tarde para você, ouvinte. Já vou convidando a vocês ligar seu rádio e ficar conosco até 16 horas para muita música boa.
1: É no 999-1997-52.
0: Oi aí, Paulo. Boa tarde, Paulinho.
3: Boa tarde, doutor presente, e a você, querido ouvinte. Estamos aqui mais um sábado.
0: Boa tarde,
3: doutor presente, e a você, querido ouvinte. Estamos aqui mais nesta serva.

0: Mais uma tarde, né? Uma tarde bem legal aí, com bastante música, bastante coisas boas, bastante conversa. Conversamos sério, como estamos fiados, né? Tio Jaciel, dos dois, né?
1: Contamos mentira também, umas piadas.
0: Né? Conversa fiada, depois eu vou cantar essa moda aí, né? E levando até vocês nosso carinho, né?
1: É, claro.
0: Nosso carinho.
1: O povo tá esperando.
0: Tá, né? Esperando é. Nós aí. E tamo com tudo. E o Paulinho da Gaita tá florando essa gaita porque ele já quer tocar. Vamos embora, Paulinho da Gaita.
2: Baile da Mariquinha.
0: Baile da Tia Maria.

0: aí, rapaz, primeira moda já foi aquela que nós tocava em 1900 antigamente, né? No tempo dos irmãos Martins ainda, senhor do céu?
1: É, claro.
0: No tempo dos irmãos Martins ainda, que o Serrano gravaram e nós...
2: É uma das primeiras.
0: Gil da Céu, Tibaldo e Jair. É, rapaziada, que tocava e cantava uma barbaridade na época.
1: No tempo deles, cantavam bem.
0: Cantavam bem. Cantavam bem. Cláudio, você lembra, né? O Cláudio que ia na Varsa das Flores, né? Ganhar aquela flor bonita da prenda. Ah,
1: levava.
0: Levava a flor pra poder dançar. E daí escolhia a prenda. E assim, Cláudio Cordeiro.
1: Era mais ou menos.
0: Era um começo, né? O Cláudio, pra quem não sabe, é do tempo dos 18, né?
1: 18
0: Ambrósio.
2: 18 Ambrósio.
0: Isso. O tempo que ele geneteava porco lá na fazenda do Chico Albuquerque, né?
1: Isso.
0: É, que o como é que é o que passava por dentro da casa? O burrichó do Chico?
2: O burrichó do Chico.
0: Olha aí, rapaz. Vamos hoje.

0: tempo pro crime, Cláudio Cordeiro. Vamos destrinjar o passado. Tem. Se o senhor tiver alguma coisa de errado que o senhor sabe de mim, o senhor pode contar.
1: É, nossa. Então, é, Cláudio Cordeiro. É tudo verdade.
0: Minha morena, essa moda eu gosto de cantar. Quero mandar lá pra casa do Antônio lá que tá ouvindo nós.
2: Muito bem.

0: Cláudio Cordeiro, é com nós, é com você, Claudinho.
1: Beleza, é por aqui mesmo.
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4: 14 horas.
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7: Olha aí, rapaziada, nós de volta apresentando o programa De Casa. Hoje, Cláudio Cordeiro dando uma canja pra nós aí, né? Isso. O Diego foi pra Irati fazer som pra um casamento. Rapaziada do Rastro, Fandangueiro, tocando Irati. O Diego foi fazer o som. Daí ele já contratou o Cláudio, né?
8: Isso.
7: E o Cláudio é pau pra qualquer obra, já veio, né?
8: Isso.
7: E olha aí. Quem tá nos ouvindo lá no Puerto Soares é o José Orli, o Rafael Bialeschi, José, Aloysio e Matheus. Eloísa e Matheus. Quero mandar pra Lorena, pro Ayrton, né?
8: Ayrton
7: Franco, a Lorena. Pode ir, Cláudio Cordeiro.
9: E também o Nelson Peixes. Nelson Peixes, você mandou áudio pra nós aí. Nós vamos ouvir. Aí.
10: Boa tarde, meu amigo Cibaldo. Boa tarde, meu amigo Jaciel. Quero pedir a música bem campeira aí, Luz do Meu Rancho, e oferecer para toda a minha família Pixibes e também a família Rosário. E segunda-feira, se Deus quiser, estamos chegando no bailão aí, no Centro Evento Martinho aí. Beleza, meu amigo?
7: Valeu, Nerdson, velho! Que bom, rapaz, aí.
10: Que bom aí. Esqueci de dar boa tarde pra Luzia aí, boa tarde pro Paulinho aí. E pra
7: boa tarde, Ari, tô respondendo então, você aí, rapaz.
10: Fazendo o programa aí junto com vocês aí, que Deus abençoe todos vocês aí. Aquele abraço, Paulinho.
7: Obrigado.
10: Tudo de bom pra vocês aí.
7: Valeu, companheiro, velho. Puerto Soares ligado conosco, né?
9: E aqui é mensagem. Boa tarde, irmãos Martins e todo o pessoal. Panda e música pra nós, que somos fãs do programa. É o Edmilson Pisani e a Marisa, de Água Quente dos Domingues.
7: O pessoal do Água Quente do Domingo, um abraço, né? Parentade lá, né? O Armir Domingues, né? O Armir sempre escuta nós, tu José. O Miroca, né?
9: E aqui tem mais áudio.
7: Vamos com mais áudio,
11: cara. Tudo bom? Peço a música Foto de Laranjeira. Conheço José da Vila Aranês, Camarlipo Reinaldo.
9: Tá certo. E a Rosângela da Terra Nova fala conosco. Boa tarde.
12: Boa tarde, irmãos Martins. Boa tarde a todo o pessoal da Talento. Ligadinhos aqui no loteamento Terra Nova e Malé. Se possível, toca pra nós a volta do Andarilho. Quero oferecer pra minha filha Brenda Rafaela e pra minha amiga Terezinha Potoski. Estamos à escuta. Um grande abraço e a Rosângela.
7: Obrigado, pessoal do Terra Nova que estão ouvindo nós. Olha aí, rapaziada.
9: Nada de Malé.
7: Nossa ouvinte de todos. Nossa ouvinte. É mesmo, maletense. Ah, obrigado, Malé. Terra Nova, é isso mesmo?
9: É.
7: Valsa das Flores. Essa moda eu quero especialmente pro Cláudio. O Cláudio que ia naquela época. Você ia falar, Luzia? Não ia falar. É. Tempo que o Cláudio ia, né, nos bailes, que você comprava a flor e escolhia a moça pra
9: prenda,
7: dançar.
9: Né?
7: A mais bonita do salão, né, Cláudio Cordeiro?
9: Eu acho que ela já tava aguardando.
7: Valsa das Flores, quero mandar lá pra Clara, lá do Rio Claro, que também estão vindo no bailão nosso de segunda-feira. Obrigado, pessoal do Rio Claro do Sul aí. Tô aguardando vocês.

0: é nóis na fita aí, rapaziada.
1: Beleza. O Marcos, o pai do garotinho que tava aí ontem.
0: O né, Marcos, grande amigo meu.
1: Ele manda aí um alô pra nós. Vamos ver o que ele diz aí para os irmãos Martins.
2: Boa tarde, Cláudio Cordeiro.
1: Boa tarde.
2: Essa aí pro Paulinho, com o tio Jaciel, e tocar uma do Porca Véia aí pra mim, que tô na escuta aqui no, em Rebouça, aí tô cortando madeira e tô aí na escuta aí.
0: Olha aí.
2: 4 da tarde, tamo de pé na patroa na máquina aí, cortando pinos aí. Positivo, um abraço.
0: Valeu, rapaz!
1: E aqui é o Jorge. Jorge, deve ser o Jorge. Boa tarde, amigos. Martins, é essa piazada aí que estão fazendo sucesso. Tá aí. É. Rosane. Bom, esse eu entendi. Com vocês.
0: Olha aí. Olha aí, rapaziada. Então é. Orelhador de cordiona. Vamos mandar então lá pro Marcos, né? E parabenizar o Marcos pelo menino, né? Menino de 9 anos e tocando muito bem, cantando, né? Que maravilha, que dom de Deus, né, Cláudio Cordeiro? Que muito menino, na menina daquela idade, surpreende, né?
1: 9 aninhos.
0: 9 aninhos tocando gaita como gente grande e cantando muito bem também.
1: Muito bem.
0: Então, orelhador de cordeiro.

0: Porco Velho. Aí você que gosta de ouvir a música do Corujona, foi no Parca Velho aí, né? Igual, né? É, eu acho, Cláudio Cordeiro, que hora temos, Cláudio Cordeiro?
1: É 14h16.
0: 14h16. Vamos mais uma e vamos com os comerciais, né?
1: Isso, daí vamos pros comerciais.
0: Ao vivo. Vamos embora, Paulinha da Gai, com você, rapaz.
2: Essa música eu vou mandar lá pro Bia, que essa semana me presenteou com uma coisa que todo mundo gosta.
0: O que você gosta tanto, rapaz?
2: Dinheiro.
0: Nossa senhora, rapaz. Quem que não gosta de dinheiro, né, tio José?
3: Lá em dinheiro, só me deu um tempinho, faz tempo que eu ganhei uns troco, 20 reais de um companheiro meu lá do Marumbi dos Elias, pediu pra me falar nos colonos de lá, que ele tem o armazém dele no Univar, acordei.
0: Ó, o Univar?
3: É.
0: Não colheu o Biaú, será sendo, tio José?
3: Pois, por enquanto, não.
0: Não colheu, né? Até o ano passado eu não colhi. É. Não foi muito, né? Tá mais barato o B1, né?
3: É.
0: Não, e só a gente que não, né? Só a gente que não ganha nada. Paulinho da Gaita com você,
2: então,
0: rapaz.
2: Então vai lá pro BA, bugio de São Francisco.

0: Olha aí o bugiozão de São Francisco que foi lá pro Meia.
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2: 14 horas e 20 minutos.
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7: Agora vamos com os comerciais. Hoje o Diego não tá, a Luzia substituindo. Vamos lá, Luzia.
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7: Então, no dia 7 de setembro, agora segunda-feira, é 7 de setembro, feriadão nacional, né? Grande tarde dançante lá no Martins Centro de Eventos. Estaremos lá, os irmãos Martins e o grupo Floriano da Cordiona, levando muita alegria para vocês. Vocês que gostam de dançar, aí, pessoal da terceira idade, pode não. Não precisa ser só da terceira idade, qualquer um pode ir, né, Cláudio? Cláudio convidado, né? A Luzia convidado, o Paulinho, o tio Jaciel. Jaciel vai cantar com nós, né? Então é dia 7, a partir das 14 horas, estaremos lá no Martins Centro Eventos com uma grande tarde dançante.
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7: Aí do ladinho. 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
8: É no próximo domingo, não podem perder, o povo já vai estar esperando a festa em prol da Capela Nossa Senhora de Fátima, que é 13 de setembro de 2026, local pavilhão da Igreja Matriz Sagrado Coração de Jesus. E a programação é a seguinte: sexta-feira, dia 11/9 e sábado, 12/9, das 14 às 18 horas, vendas na cozinha de pastel, sonho, cuca e outras guloseimas. No domingo, dia 13/9, 11 horas, almoço completo com saladas, maionese, charuto, risoto, galeto e churrasco. E às 13 horas, início do leilão com Hélio Cordeiro e em seguida show de prêmios. Então, pessoal, não percam. É no dia 13, próximo domingo.
7: Olha aí, então, estamos anunciando o Hélio Cordeiro, mas me falaram que não vai ter o leilão, não conseguiram prendas para o leilão. Infelizmente, não conseguiram prendas para o leilão, então não vai ter o leilão. Aí vou estar eu lá, né? O tio Jaciel, acho que vai estar lá também. Daí nós vamos gritar um leilãozinho que aparecer lá, alguma coisa, né? Nossa. Daí a gente se vira nos 30 também,
8: então,
7: né?
8: Não teve os bons corações? Hã? Não teve os bons corações?
7: Os corações não ficaram muito.
9: O povo ajudou bastante, mas você sabe quanta festa saiu nesse município.
7: Né? Tem muita festa, né?
9: Muita festa.
7: E então vamos ficar devendo o leilão com o Hélio Cordeiro essa vez.
8: Então vamos lá, então é às 11 horas, almoço completo com saladas, maionese, churrasco,
7: charuto. Churrasco de um quilo?
8: Isso, charuto, risoto, galeto e churrasco. E às 13 horas não terá o leilão, então. Isso aí.
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7: Agora,
8: de casa. Agora ainda eu tenho para falar, só um minutinho aqui, eu vou falar agora. 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
7: 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Né? É, tá aí a oportunidade.
8: Isso aí.
7: E tá aí a oportunidade.
8: É, na agência vai pra onde?
7: E agora, os anunciantes do Paulinho da Gaita, é isso mesmo? Vamos embora!
5: Agradeço todos os meus apoiadores que são Grupo DIF, Boracé, São Paulo, proprietário João Maria Bueno Tico.
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5: Vó Doris, apoiadora.
8: Também nos apoiando a vereadora Jussara Martins.
5: Tia Jurema, apoiadora. Um abraço lá pra tia Jurema, que sempre tá na escuta.
8: E também nos apoiando o tio Antônio, o tio dançador. Um
7: abraço. Ô, tio Antônio, eu acho que hoje o bicho velho tá em casa.
8: Ah, então um abraço.
7: Eu acho que, Antônio, né? De repente, eu não sei se eu vou ter que cantar aquela moda que ele gosta.
8: Com certeza.
7: Ô, eu acho que o mimoso das gurias hoje, né?
8: Isso aí. Então, gratidão a todos os nossos apoiadores.
7: Vamos pra máquina e já voltamos, Cláudio Cordeiro.
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7: Aí nós de volta e o Paulinho já se assanhando aí com o Tordilho Negro. Pode ensinar, pode ensinar esse Tordilho aí.
8: Essa música eu quero mandar lá pra minha avó no Serra Azul, que sempre tá escutando a nossa.
7: Vamos lá, meu companheiro. Irineu Clodovis.
9: Aqui da cidade.
7: Daí, da cidade. Obrigado, Irineu. Obrigado aí. Vamos embora então.
8: Vai o Tordilho Negro então.

0: rapaz! Ó, o Paulinho aprendeu na quinta-feira, já veio por rádio e cantou.
1: Eita!
0: É, Fazenda da Viúva também, o pessoal gosta, né?
1: Gosta bastante.
0: Essa aqui, segunda-feira, vai sair, né, tio Jacir?
1: Com certeza.
0: Vamos de Fazenda da Viúva, convidando a todos vocês para se fazerem presente lá no Martins Centro de Eventos, segunda-feira, feriadão nacional. Aos irmãos Martins e o grupo Floriano da Cordiona, com o Ivan Gapinski, com o Eliseu de contrabaixo, Amaril de bateria, o Alex Gaiteiro, grande.
1: É, que vem também.
0: Grande Alex Gaiteiro, né?
1: Ah, vai dar bom. Vai dar bom.

0: Vamos embora! Essa aqui lá pro Antônio. O Antônio hoje tá em casa, eu não vi conversa de baile, nada, né? Mimoso das mulherada. Ah, Antônio. O Antônio Bueno. Aí agora ficou, né, cara? A Luzia, né? Que deu o apelido, agora eu não posso fazer nada, né? Pro Cláudio Cordeiro também?
1: O Cláudio
0: também, rapaz. Ele também.

Olha, Bueno, aí, rapaz, segunda-feira. Olha, Antônio Bueno, aí, rapaz.

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10: Olha aí, rapaziada, nós de volta aí apresentando o programa de casa. Eu vou trazer a Luzia aí.

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1: Dia 7 de setembro, na segunda-feira, agora feriadão nacional, grande tarde dançante lá no Martins Centro de Eventos. Estaremos lá, os irmãos Martins, o Grupo Floriano da Cordiona, estaremos fazendo uma grande tarde dançante, acompanhado ali pelo batera lá do Guanirinho, o Amarildo, também o Eliseu, contrabaixo, o Ivan Gapinski, um dos melhores guitarreiros da região aí, né? E também o grande Alex Gaiteiro, né? Alex Gaiteiro, grande acordeonista nosso, um dos maiorais aí, né, Trujação? É. Hoje está entre os melhores aí da região, né? Não vou dizer que seja o melhor, mas entre os melhores, né?
2: É difícil de tirar um melhor, né?
1: É, muito difícil tirar um melhor.
3: Tem um gaiteiro aí de...
1: Thiago Cordeiro tocando muito, o Venanzinho tocando muito, o Felipe tocando muito, o Ando também toca muito. Então, nós temos uma gaiteirada boa. O Rafael, né? Exato. Rafael Bialeschi, que toca muito também. O José Austríaco. Como é que é? Austriaco?
3: Austriaco.
1: O José Austriaco, né? Não tem nada austriaco, né? É outro sobrenome, né? Mas o José lá da Vila Nova que toca muito também.
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1: Bem pertinho da rádio. 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
3: Tem,
1: falar com o Serginho e fazer a reserva, né? 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Porque cada ano eles reabrem porque chega a temporada de inverno, tem que fechar, né? 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
3: Março, abril.
1: E é março, abril ali.
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0: 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Festa em prol da Capela Nossa Senhora de Fátima, 13 de setembro, próximo domingo. Local, pavilhão da Igreja Matriz Sagrado Coração de Jesus, aqui em Rio Azul. E a programação é a seguinte: sexta-feira, dia 11 do 9, e sábado, 12 do 9, das 14 às 18 horas, vendas na cozinha de pastel, sonho, cuca e outras guloseimas. No domingo, dia 13 do 9, 11 horas, almoço completo com saladas, maionese, charuto, risoto, galeto e churrasco. E em seguida, bingo.
1: O bingão de primeira, né?
0: Um bingo de primeira.
1: O tio Jaciel aí pode falar melhor sobre os prêmios, tio Jaciel.
3: É, os prêmios é o seguinte, a nossa rifa, a nossa víspora, que o víspora, o...
1: É o bingo, né?
3: O bingo. Então é assim, por exemplo, bateu uma pessoa, tem duas, tem, bateu duas.
1: Em três?
3: Em três, tem três prêmios para levar.
1: Isso.
3: Nós fazemos assim.
1: É bastante. O Cláudio sabe, o Cláudio sempre acompanha nós lá, né?
3: Bastante vezes nós fizemos assim e deu certo. Por exemplo, se bater um, é um que levou, né? Agora, se bater dois, leva dois, você dá um prêmio de consolação para aquele outro que chegou atrasado ou coisa assim, né?
0: Então eu reforço, convido a todos que estão nos ouvindo e quem não está ouvindo que repasse, né? Quem está ouvindo que repasse para quem não está ouvindo, que venham na festa no domingo, né? Porque a igreja precisa, né?
3: Ainda mais a nossa lá, que isso é a uma das mais novas do município de Rua Azul.
0: Mais nova, né?
3: E uma capela humilde, né?
1: É,
3: então que está precisando muita coisa.
1: A comunidade
3: ainda
1: é pequena, né?
3: É pequena,
1: né,
3: isso então, mesmo. Mas graças a Deus estamos levando, estamos indo, graças a Deus.
0: E vai dar tudo certo, vai ser uma festa para lá de
3: vai. Vai.
0: Então é isso aí, agora vamos falar dos nossos anunciantes.
1: Ô Paulinho Gaiteiro, agora é com você, rapaz.
2: Agradeço todos os meus apoiadores, que são Grupo DIF Boracéia São Paulo, proprietário de João Maria Bueno Tico.
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2: Vó Dóris, um abraço lá para Vó Dóris, nossa apoiadora.
0: Isso aí. Também nos apoiando a vereadora Jussara Martins.
2: Tia Jurema, apoiadora.
0: Também o tio Tônio, o mimoso das mulheres.
1: Ô, mimosão, velho! O que, rapaz? Plantador de fumo também, né? Bom na máquina.
0: Muito bom.
1: Vamos na máquina.
0: Isso aí. Então, gratidão a todos os nossos apoiadores.
1: Valeu, é com você, Cláudio Cordeiro.
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5: 15 horas e 7 minutos.

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8: Rapaziada, nós de volta, louco que ele tocar, né, tio José? Bom, eu é Paulinho da Gaia com você, rapaz.
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8: É, lá lembrando que segunda-feira estaremos lá no Martins, né? Com essa alegria toda aí. Com essa alegria. É você, meu companheiro, aí. Vamos embora.
10: Quero mandar lá pra tia Lourdes, lá de Curitiba, também pro Jovô Crispim, pro Murilo Crispim e pra Andressa Pietz.
8: Bom, irmão!
10: Dele que

0: Olha aí a Madonna linda.
1: Tem mensagem, né? Vamos lá, vem essas mensagens que estão vindo aqui na programação. É, tá dando um microfone, deixa eu abaixar um pouquinho o volume aqui, né? Isso, agora sim, pode dar certo. Muito bem, é a Lourdes que está participando. Alô, Lourdes, boa tarde. Boa tarde, Lourdes.
2: Boa noite, Vivaldo.
1: Ah, não é, Lourdes.
2: É a esposa. Você toca uma música, meio calor, derrando aquele marmelo ali.
1: É a esposa dele.
2: Antônio Ribeiro de Santos. Quando eu tocar, ó, Amor Virtual.
1: Amor Virtual.
0: Amor Virtual.
1: Muito bem, tem aqui o Márcio Centenarski. Alô, Márcio.
3: É isso aí, estamos ligadinhos aí na Talento FM, programa O De Casa, e dizendo aí que o Paulinho Gaiteiro também toca muita gaita já. Já tá moendo gaita, tá bem esse piazinho. Então na escuta aí.
0: Obrigado, obrigado, rapaz.
3: Márcio, o Nicolas, a Sara e o Miguel. Aquele abraço para vocês e podem cantar os olhos. Beleza? Abraço.
0: Valeu, meu amigo Márcio.
3: Vocês aí, todos ouvindo.
0: De São José dos Pinhais.
1: Isso,
0: né, Cláudio? Vai daqui, Cláudio Cordeiro?
1: É, vai.
0: Vai daqui, então. Volta do Andarilho que pediram. Vamos embora.

0: Agora tá lembrando, tio Gessiel, que a Marli Soares, ela lá do Marmido Ribeiro, a esposa do nosso amigo Claudinor Leal. E ela pediu pra nós cantar a música Moreninha Linda.
1: Poxa vida.
0: E pede pra mandar lá pra dona Eva, que amanhã vai ter o desfile das meninas da terceira idade. Lá na tenda, lá do lado da rodoviária, né? Então vai ter o concurso, né, tio Jacinto? Concurso da rainha, de rainha, né?
1: As dançadeiras.
0: É, da melhor idade, né? Então a mulherada estão se arrumando, a barbaridade, estão ficando todas bonitonas.
1: Tudo nova.
0: E agora quem será que vai ser a campeã, né, tio Jacinto? Vai ter que escolher uma, né? Vamos torcer pra todas, né? Aquela que ganhar vai ser, vou aplaudir ela, né?
1: Tá certo.
0: E daí tá a escolha, tá, acho que da Miss Rio Azul também. É. Aí o bicho pé. Aí nós estaremos lá, né, tio Gessiel? Vamos tocar, né? Vamos tocar das 13 até as 15, daí vai ter o concurso.
1: Muito bem.
0: E nós vamos ficar assistindo o Cláudio Cordeiro, que vai.
1: Hoje, né? Aí pegar um colchão e já levar pra ele.
0: Então,
1: dormir,
0: né? Ela. A Marli manda essa música, então vamos cantar umas versinhas ali pra ela, né? Dá pra nós fazer.
1: Vamos ver.

0: Olha aí!
1: Essa é boa pra segunda-feira lá.
0: É, segunda-feira, o povo gosta de dançar essas marchitas, né?
1: 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Quantia.
0: O que você tem ali, Paulinho da Gaita?
2: Amor virtual.
0: Vamos mandar amor virtual atender o povo. Ô, Irineu Gaiteiro, aí, rapaz, Irineu Gaiteiro lá de Curitiba. Vamos aí.

0: 11:26.
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6: 15:29.
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0: Rapaziada, tô mostrando uma música aqui pro tio Jaciel, Alex Gaiteiro e mais um cantor de Ponta Grossa, né? Gravado pelo Alex aí, bem, muito bem tocado. Vamos lá, Luzia, vamos com nossos comerciais, porque aqui que paga nós.
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0: 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Beleza pura. 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Beleza, meu povo? Vamos chegar por lá.
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1: 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Agora eu vou falar da grande festa em prol da Capela Nossa Senhora de Fátima. 13 de setembro, próximo domingo, quer dizer... Próximo não, o próximo é amanhã.
0: Isso.
1: Isso, é no outro, dia 13 de setembro, na próxima semana. Local, pavilhão da Igreja Matriz Sagrado Coração de Jesus, aqui em Rio Azul. E a programação é a seguinte: sexta-feira, dia 11 do 9 e sábado, 12 do 9, das 14 às 18 horas, vendas na cozinha de pastel, sonho, cuca, entre outras guloseimas. No domingo, dia 13 do 9, às 11 horas, almoço completo com saladas, maionese, charuto, risoto, galeto e churrasco. E depois... um bingo muito bom.
0: O bingo é de primeira, né? Então, vocês que gostam de jogar bingo, então, muitas vezes dá certo de bater em três pessoas, quatro, cada um leva um prêmio. Claro que o que bate por ali, o primeiro assim, manifestar, ele vai levar um prêmio melhor, né? Depois, mas cada um leva um. Ninguém fica, bateu, fez a pontuação, recebe um prêmio.
1: Então estão todos convidados.
0: Todos convidados para a grande festa.
1: Setembro da grande festa.
0: Estaremos lá, eu, Cláudio, né? Estaremos ajudando lá no gritar o bingo. Se sobrar alguma coisa por leilão, se acarquemos, né, Cláudio Cordeiro? Você vai de meu subsedente.
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1: Isso aí. Agora vamos para os nossos apoiadores.
0: Vamos lá, Paulinho Gaiteiro, é agora com você, rapaz.
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2: Vodores apoiadora.
1: Também nos apoiando a vereadora Jussara Martins.
2: Tia Jurema, apoiadora.
1: O tio Antônio, tio e apoiador. Gratidão a todos os nossos apoiadores.
0: Obrigado, Deus abençoe a todos. Isso aí. Vamos embora, Cláudia, com você agora.
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4: 15:43.
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4: Aê, gente, 15h47, tem aqui participações. Meu amigo Sibaldo, vamos atender aqui. Eu quero ver esse aqui é o. Quem que tá participando? Alô! Boa tarde.
5: Boa tarde, meus amigos do programa de casa. Boa tarde para todos os amigos e amigas curtindo a Talento FM. Toca nos Varzedo da Fronteira. Essa não pode faltar no sabadão. Aquele abraço do Banda Chascão e tudo de bom.
4: Esse é um chique bacana. Aqui temos mais aqui. Boa tarde para vocês da rádio. Sou a tia do Paulinho. É, estou na escuta e um ótimo feriado com chuva pra vocês. Aí pra vocês todos.
6: É a tia Lourdes de Curitiba.
4: A Lourdes. De Curitiba.
7: A Lourdes.
4: Tia Lourdes. Tem aqui.
7: Obrigado,
4: mais.
7: Obrigado, Lourdes.
4: Tem mais uma participação?
8: Boa tarde, Cláudio Cordeiro. Pão.
4: Tudo tá bom?
8: Na música do Pertusse. Ou de casa, estamos na escuta aí, Miguel Cordeiro, coleador, tá bom? Tchau, obrigado.
4: Você é Miguel Cordeiro?
7: Olha aí, rapaz, tá indo o Cláudio.
4: É.
7: Vai tocar. Olho d'água, o pessoal lá do açougue do Martins me pediram hoje, o Pedroso, o pessoal do açougue aí, diz que o rádio velho fica ligado o tempo inteiro no programa O de Casa, tio Jotel.
4: Vamos lá.
7: Obrigado, vamos. Rapaziada aí do açougue do Martinsão. E vamos cantar moda então, né, tio José?
9: Essa música é letra e música.
7: Letra minha. E música do tio José, cantada por nós dois.
9: Vamos lá então.

0: pela audiência que vocês nos permitiram. Deu força, deu coragem, lutemos. Chegamos ao final do programa e agora agradecemos a Deus e dizemos que sábado que vem, se Deus quiser, nós estaremos de volta para mais um programaço do Outro de Casa. Fica aqui o meu abraço e até sábado, se Deus quiser. Simbora, Cláudio Cordeiro. Obrigado, Cláudio, por ter vindo.
1: Simbora, rebozado. Estamos aí às horas de quando precisar, gente podendo estar junto, né?
0: Isso.
1: Muito obrigado, gente. Um grande abraço. Um bom final de sábado. Bom domingo. Amanhã tem programa Amigos pela Fé, das 6 às 8 horas. Abraço, gente. Tchau, tchau.
0: Luzia, vamos embora.
2: Vamos embora. Eu deixo meu muito obrigado a todos que nos ouviram. Um abraço a todos, bom final de semana e até sábado, se Deus quiser.
3: Olhinho da Gátia com você, rapaz.
4: Obrigado a todos os ouvintes que escutaram o nosso programa. Até sábado que vem, uma boa tarde de sábado, um bom domingo a todos e até sábado, se Deus quiser.
0: Simbora, tio.
3: Eu também vou me despedindo, deixando aqui meu forte abraço, dizendo para vocês que volto sábado que vem, no mesmo horário, com a mesma alegria, para fazer mais um De Casa lindo. E não esquecendo, segunda-feira, tarde dançante lá no Martins. Até sábado que vem. Tchau, tchau.

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1: 15:59.
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0: Estamos chegando, estamos apresentando a partir de agora mais uma edição do programa Festeja aqui na melhor programação de Rio Azul e de toda a região. A Rádio Talento FM, a rádio do seu coração. Já são 16:08. Seja muito bem-vindo, seja muito bem-vinda. Prazer enorme, eu sou o Jorginho Solda, chegando a partir de agora para ficar junto com você até logo mais às 18 horas, trazendo aí muita moda boa no seu rádio. Hoje, sabadão, dia 5 de setembro 2026, temperatura neste momento em Rio Azul e toda a região 14 graus, sensação térmica de 13, é tempo nublado com garoa. É um clima aí do El Niño, né? Trazendo aí muita água, muita chuva para toda a região e traz também esses dias aí com falta de sol. As donas de casa adoram o sabadão com chuva, né? Cê tá doido? Já está liberado para você participar, 42 999 19 97 52. Envie aí seu áudio, queremos ouvir a sua voz aqui nas ondas vibrantes da Talento. Manda também sua mensagem de texto que a gente lê aí com todo carinho para você. Vamos começar o festeja deste sabadão juntos? Então chega mais perto aí do rádio, coloca o dedo no volume, sobe o som, porque a partir de agora o festeja tá começando aqui na melhor estação.
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0: Festeja essa roda sucesso a partir de agora. E pra começar bem, César Menotti Fabiano.

0: esteja, só roda sucesso aí no seu rádio. Chitão e Chororó, cowboy do asfalto. Também tivemos Sorriso Lindo, Bobo Te Esqueceu. André e Adriano, Água de Coco. E a primeira foi com César Menotti Fabiano, Bandido do Amor. Já são 16:22, fica ligado. Já já estamos de volta. Essa é a melhor estação, a estação do inverno, Rádio Talento FM.
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3: 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Já são 16 horas e 28 minutos, 42 999 19 97 52. É o WhatsApp para você participar com a gente, tá joia? Já já a gente vai entendendo aí as mensagens que já chegaram aqui para nós, né? 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

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Agende já a troca aí do seu pneu do 42 99908 02 10 10 42 99909 9752 é o WhatsApp para você participar com a gente, tá joia? Mandando sua mensagem aí, envia também para nós a sua mensagem de áudio. Queremos ouvir a sua voz aqui nas ondas vibrantes da Talento, tá joia?

Olha só, quero mandar um abração pra Matilde. Oi, dona Matilde. Tomamos um chimarrão agora há pouco com ela lá, né? Lá na exposição, na Feira da Primavera, Moda e Gastronomia, que tá acontecendo aqui em Rio Azul. E ela disse que não perde o programa Festeja, né? Que maravilha! Obrigado aí pelo carinho da sintonia, Matilde. Quero mandar um abraço então lá pro seu pai, né? Pro seu Aziz. Pra dona Amélia também, um abração especial, diz que não perde um Festeja. Um abraço lá pra Maristela também, pra toda a família. Um abração pro Jacial, pra Leiva. Toda a família sempre sintonizados aí no Festeja. Eu fiquei sabendo, dona Amélia, que amanhã tem lá na Feira da Primavera, Moda e Gastronomia, diz que tem amanhã desfile, né? E olha só, fiquei sabendo que a dona Amélia vai desfilar também. Que maravilha, vamos estar lá pra prestigiar lá, tá joia? E também diz que a Maristela vai estar desfilando, olha só. Pessoal aí da terceira idade participando, né? Que maravilha, você também tá aí convidado a participar lá e assistir o desfile. Dona Amélia, seu Aziz, Maristela, enfim, toda a família aí, obrigado pela sintonia de vocês aí, um ótimo e abençoado final de semana. 999-19-9752 é o WhatsApp para você participar, tá joia? Festeja essa roda sucesso aí do seu rádio. Já já a gente volta aí trazendo mais moda boa no seu rádio aí. Será que tem mais gente por aqui? Boa tarde, estou na escuta do seu programa Ana Maria Pátio Pinhalzinho. Oi Ana Maria, obrigado aí pela sua sintonia, obrigado pela sua companhia. Um abração aí para toda a família Pátio, quero mandar um abraço especial aí a todos vocês do Pinhalzinho que estão sempre na escuta, sempre na sintonia aí da Talento. Já são 16:36, chegando moda chonada aqui no Festeja Mato Grosso e Matias.

0: barbaridade aqui no festejo, os corações não são iguais. Também tivemos Michel Teló, convite de casamento, Mato Grosso e Matias, tentei te esquecer. Fica ligado, já já estamos de volta, esse é o Festeja no clima de fim de semana.
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1: Esteja essa roda sucesso no seu rádio, já são 16:56. Passa rápido, rápido, né? 42 999 19 97 52 é o WhatsApp pra você participar, tá joia? Envia aí sua mensagem de áudio, queremos ouvir a sua voz aqui nas ondas vibrantes da Talento. Manda também sua mensagem de texto que a gente lê com todo carinho pra você, tá joia? Será que tem alguém por aqui? Alô, boa tarde.
2: Boa tarde, meu amigo Jorginho, tudo chique e bacana. Estamos aqui na Serra do Pinhalzinho curtindo o programa e deixa que chova, né? Estamos aqui fritando um pastelzinho e curtindo a Talento FM.
1: Bom demais.
2: Festeja o que liga.
1: Oia.
2: Toca pra nós curtir aí pela cordiona do tempo e contraponto com Tchê Barbaridade. E também, se der tempo na programação, toca Barco de Papel com Trio Parada Dura. Aquele abraço do Banda Chascão pra todos os amigos e amigas aí. Tudo de bom?
1: Tudo de bom. Banda Chesque, obrigado aí pelo carinho da sua sintonia, obrigado pela sua audiência, sua participação também. Um abraço aí pra toda a família Banda Chesque, um abraço especial a todos vocês do Pinhalzinho. Estão sempre com o radinho ligado. Só de falar de pastel já deu água na boca.

0: É, deu uma fome aqui, né? Nós só tomando chimarrão aqui, né? O verde já. Eu não estou sozinho aqui no estúdio. Já já vai bater um papo comigo aqui. O Alan e o Ivan, a dupla Alan e Ivan, né? São meus colegas, meus companheiros do dia a dia lá do Sicoob. Estão aí na feira, a feira da primavera, moda e gastronomia, que tá acontecendo hoje, dia 5, amanhã, dia 6 e segunda-feira, dia 7. 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Já já eles vão trazer essas informações pra vocês, hein? Tá joia? 999-19-9752. Boa tarde, Jorge Salda. Tudo certo com você? Tudo bem, graças a Deus. Boa tarde. Dê um alô pra minha mulher Janete e pra amiga dela, Isabete, que estão lá trabalhando no Lar dos Velhinhos. Assinado Samuel. Tchau, obrigado, Samuel. Obrigado aí pela sua sintonia. Um abraço aí pra todos vocês e um abração especial a todo o pessoal lá do Lar dos Velhinhos. Estão sempre na sintonia. O pessoal tá lá trabalhando com o radinho ligado. Um abração aí para todos os moradores também. Estão com o radinho ligado lá, ouvindo a Talento FM. Boa tarde, boa tarde. Toca a música de Bota Nova dos Monarcas. Ofereço pro meu esposo Sapé. Ele é fã dessa música. Estamos na escuta. Como é que você tá, meu amigo Sapé? Tudo bem? Tudo tranquilo? Obrigado aí pela sua sintonia. O Sapé é um grande parceiro nosso aqui. É parceiro do Sicoob também, né? Parceiro aqui do Festeja. Isso é bom demais. Um abração especial aí. Um abraço também pra Adriana, a esposa dele, né? Um abraço pra toda a família. Boa tarde! Toque a música do seu programa, é Inês Romanovitz, Rio Azul dos Soares, só pra ouvir. Oi, Inês, obrigado aí pela sua sintonia. Um abraço aí pra toda a família e um abração pro pessoal do Rio Azul dos Soares. Mandem uma música com o tio e sobrinho pra mim, Jailson Barro dos Santos, Faxinal dos Elias. Tô ouvindo o programa, como é que você tá, Jailson? Obrigado aí pela sua sintonia. Um abração aí pra todo esse povo, gente boa, do Faxinal dos Elias. Alô, boa tarde.
1: Boa tarde, Piazinho.
0: Bom, como é que você tá?
1: Anda estrela de ouro e tá mais.
0: Certo.
1: Nétio do Cambal.
0: Nétio do Cambal, Nestor. Obrigado, Nestor, pela sua sintonia. Um abraço pra todo o pessoal aí do Rio Azul de Cima. Será que tem mais gente por aqui? Alô, boa tarde.
2: Fala, Jorginho, tranquilo, bom?
0: Bom, homem.
2: Se der tempo, encaixa na programação, uma das bem antigas aí do Rio Negro de Solimões, de São Paulo a Belém.
0: Boa música.
2: E manda pra todo o povão que tá ligado aí na Talento FM nessa tarde fria, uma barbaridade carrancuda aí de sabadão. Valeu, grande abraço, abençoado sábado, um excelente final de semana pra todo mundo e tudo de bom, Tico.
0: Tico do Taquari, conhecido, né? Agora não é do Taquari, é o Tico do Rio Azul aqui, né? Mora aqui agora, né? Tico, obrigado pela sua sintonia, meu amigo. Um abraço pra você, pra esposa, pra toda a família aí. Obrigado pela sua sintonia, tá joia? Olha só, chegando lá da Feira da Primavera, Moda e Gastronomia, ao vivo. Chegando aqui o prefeito Leandro Jasinski, direto da feira. Boa tarde, prefeito, seja bem-vindo.
3: Boa tarde, Jorge, um ótimo sabadão aí pra você, essa família, todos os ouvintes da Rádio Talento, parabéns pelo programa. Hoje um sabadão aí de estreia da Feira da Primavera. Só queria, Jorge, aproveitar o teu programa agora, que é muito ouvido em toda a região. E reforçar o convite, Jorge, para todo mundo que possa vir aí na Feira da Primavera. Já começou hoje, hein? Começou agora após o almoço, já tá bombando a feira com muitas novidades. Aí temos mais de 40 expositores aí de lojas de roupa, artesanato, enfim, muita coisa boa. Comida, bebida dos nossos feirantes também, temos produtos orgânicos aí da Feira do Produtor. Em vários produtores aí da região da Invernada, enfim, tem muitas novidades boas e essa é a primeira edição da Feira da Primavera, que busca aí fomentar o comércio da nossa cidade de Rio Azul. Nós vemos aí todos os comerciantes felizes participando, é uma alegria a gente estar podendo proporcionar isso através da Prefeitura Municipal de Rio Azul. Então, Jorge, você é o nosso convidado, transmita esse convite a todos os ouvintes da Rádio Talento para que possam estar aí juntos com a gente, junto com todo o povo rio-azulense, nesta primeira e grande feira da primavera de Rio Azul. Ali na rodoviária tem uma grande estrutura montada para receber todos os visitantes, todos que vêm participar desta grande feira, tá bom? Um grande abraço a todos, valeu!
0: Valeu, prefeito Leandro, obrigado aí pela sua participação. Olha só, então tá acontecendo, você tá aí devidamente convidado a participar aí da primeira feira da primavera moda e gastronomia que tá acontecendo hoje, amanhã, domingão e também segunda-feira, que é feriado, dia 7 de setembro, tá acontecendo. E aproveitando, falando da feira, né? 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
0: 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Já são 17h12. 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
0: 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É mais que uma escolha financeira. 17h15, eu estou aqui com a dupla Ivan e Alan, né? Tem o nome de vocês aí, dá pra montar uma dupla, né? Mas são uma dupla aí de parceiros nossos do Sicoob, né? São uma dupla aí de companheiros, uma dupla de dois grandes profissionais que a agência Sicoob Rio Azul tem aí, né? 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Bom demais. Rapaziada, nós falamos sobre poupança, falamos sobre RDC, sobre financiamento, né? Falamos sobre consórcio também. E se vocês tiverem mais informações para passar para os nossos ouvintes, aí os microfones são de vocês.
4: É, seria mais ou menos isso, Jorge. 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
0: 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Pessoal do nosso marketing, nota 10 pra eles.
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0: 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Pras meninas que estão lá também, né? Nota 1000 pra elas, né?
4: Show de bola, nosso stand ficou muito bonito, muito aconchegante pra acolher a todos aí.
0: Show de bola. Eu tive aqui dentro do estúdio nesse momento aqui no festejo, já são 17h17, né? Uma visita ilustre, eu digo que é ilustre porque a gente tá todos os dias junto trabalhando, né? E ter vocês dois hoje aqui pra mim é uma alegria muito grande, né? Estamos juntos de segunda a sexta lá no Sicoob, sempre trabalhando junto, né? Se dedicando lá, cuidando da cooperativa, como diz a nossa presidente, né? Cuidem da cooperativa, né? E trazer vocês hoje aqui no Festeja, para mim foi uma alegria imensa, né? Bater um papo com vocês, a gente veio aqui fazer um bate-papo.
5: Um bate-papo.
0: Né? E é um bate-papo exatamente. Legal, quero dizer assim para vocês aí que sempre os microfones do Festeja estão de portas aí, né? Sempre os microfones estão abertos para vocês dois trazer informação. Quando não puderem vir, faz o seguinte, manda um áudio para nós aqui, a gente manda um recadinho para os nossos associados aí, que a gente sabe que os nossos associados gostam de informação, né? E a gente sempre vai trazendo junto com vocês dois e com toda a equipe muita informação. Tem coisas boas vindo para frente aí?
5: Vem muitas coisas boas, Jorge. Muitas coisas boas.
0: Vem muitas coisas
5: boas. O pessoal pode aguardar que vem coisas excelentes.
0: Vem coisas excelentes. Somente
4: boas notícias.
0: Somente boas notícias, né? Isso é bom demais. Olha só. Piazada, fica à vontade, o microfone de vocês.
4: No mais aí, queria agradecer então, né, Jorge? Dizer que é um prazer, né? A gente dividir aí o trabalho, né? Contigo aí durante a semana e também fazer essa participação, né? Especial aí no seu programa. Obrigado aí ao programa Festeja, a Rádio Talento. E dito isso, vem para o Sicoobi você também.
0: Exatamente, vem para o Sicoobi você também.
5: Joia. Também gostaria de aproveitar o momento aqui, Jorge, para mandar um abraço para minha mãe, para o meu pai que estão lá em Bituva, dona Terezinha, seu João, estão lá grudadinhos no rádio, aos meus sogros, dona Adir, o seu Laerte, estão lá em Prudentópolis, no Papanduva, a minha esposa, Alana, está em Irati, todos sintonizados na Talento FM.
0: Que maravilha, olha só, um abraço pra sua esposa Alana, né? Que também é nossa colega de trabalho. Quero mandar um abraço especial lá, não conheço pessoalmente ainda o seu pai e a sua mãe. Estou estendendo um abração pra eles lá também, estão em Bituva, né?
5: Em Bituva.
0: Estão lá no aplicativo.
5: No aplicativo.
0: No aplicativo ouvindo, um abração especial. Qualquer dia desse a gente passa a tomar um chimarrão com vocês aí, tá bom? Nós pegamos o Alan pela mão, pelo braço e vamos dar um passeio aí. E quero estender um abração, eu sei que eles já eram meus ouvintes quando eu fazia o programa no domingo, né?
5: No domingo.
0: Seu sogro e sua sogra estão
5: isso,
0: lá.
5: Isso, seu Laerto, Nadir, estão lá. Prudentópolis, Papanduva, Prudentópolis.
0: Papanduva, um abraço exato. Especial para toda a família aí, um abençoado final de semana para todos vocês, tá joia? Ivan, um abração.
5: Abraço.
4: Um abraço.
0: Tudo de bom para vocês. Boa tarde. Olha só, tivemos aqui no estúdio da Rádio Talento FM duas feras do Sicoobi aqui, essa piazada. Vamos montar uma dupla aí quando estiver tocando no rádio aí, Alan e Ivan, são esses meninos que tiveram aí, o nome deles aí já dá também até uma dupla, né? Já são 17 horas e 20 minutos, chegando Moda Boa no Festeja. Vou abrir novamente o espaço aqui e eu preciso que o nosso amigo Ivan, ele vai pedir a música aí. Ivan, eu vou deixar aí pra sua escolha. Olha só, nosso amigo Ivan vai escolher. Diz que ele quer escolher uma música, quer mandar lá para o pessoal de Imbituva. Diz que ele quer mandar também lá para o pessoal de Papanduva em Prudentópolis. Ivan,
5: Paulinho Mussolini.
0: Paulinho Mussolini. Qual exato. Música de Paulinho Mussolini quer que toque?
5: Caminhonete Branca, pra gente animar.
0: Caminhonete Branca?
5: Exato.
0: Só se for agora então. Olha só, chegando aqui a indicação do Ivan. Paulinho Mussolini, participação aí do grupo Coração de Gaiteiro, Caminhonete Branca, 17:20.

0: modão do festejo atrai a véia, um poporri a força do amor e também só pensando em você. Também tivemos Che Garoto, Relógio da Matriz aí no fundo do baú com cheiro de naftalina e tudo, e a primeira foi com Paulinho Mocilim, indicação aí do Ivan. E o participação aí também do Coração de Gaiteiro, né? Paulinho Mocilim, participação do grupo Coração de Gaiteiro, Caminhonete Branca. Fica ligado, já já estamos de volta. 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

esteja. Essa hora, sucesso do seu rádio, já são 17:40. 999-1997-52 é o WhatsApp para você participar com a gente. 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

0: 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Será que tem gente sintonizada aí no Festeja? É claro que tem, né? Boa tarde, sempre na escuta aí, Dilson Perucelli do Butiazal. Como é que você tá, meu amigo Dilson? Obrigado aí pela sintonia, um abraço especial aí pra toda a família. Boa tarde, Jorge, manda um alô pra mim, Mítio. Como é que você tá, meu amigo Mítio? Obrigado aí pela sintonia, um abraço especial pra você, obrigado aí pela sintonia, um ótimo final de semana pra você aí, tá joia? Será que tem mais gente por aqui? Alô, boa tarde.
1: Boa tarde, Jorge, tudo bem?
0: Tudo bem,
1: boa tarde. Paga pra mim o pátio do posto. Estamos tomando chimarrão e não escuto que no loteamento Terra Nova em Malé. Eu e minha filha Brenda Rafael. Grande abraço, é a Rosângela.
0: Obrigado, Rosângela. Um abraço pra você e pra todo o pessoal aí de Malé que estão na sintonia da Talento FM. Um ótimo e abençoado final de semana pra vocês, tá joia? Boa tarde, quero ouvir a música Luz do Meu Rancho. Só pra curtir é a Luísa, da Vila Girardi. Oi, Luísa. Não, Luísa não, é Luzia, né? Desculpe aí. Luzia, obrigado pela sua sintonia. Um abraço pra você e pra toda a família. Um abençoado final de semana aí. Um abraço pra todos vocês da Vila Girardi. Boa tarde, bom, bom também. Manda a música da terceira dimensão, O Frio e a Saudade pra nós de Rio Azul dos Soares, é o Tonico Schneider. Como é que você tá, Tonico? Obrigado aí pela sintonia, tá joia? Quem mandou um oi pra nós aqui é a Nádia. Como é que você tá, dona Nádia? Obrigado aí pela sintonia. Conversamos com ela lá na feira da Primavera Moda e Gastronomia. Passou por lá, né? Um abração especial aí, um ótimo e abençoado final de semana pra senhora, dona Nádia, pra toda a família, tá joia? Passou lá com a filha, né? Fazia tempo que a gente não via a filha da Nádia, tá passeando por aqui, visitando a mamãe, né? Um abração aí pra toda a família. Boa tarde, Jorge. Tudo bem? Tudo bem. Roda a música. Toque a música Trevo de Intubiara com Ed Brito e Samuel. Só pra curtir, Elizabeth. Cheguei agora do trabalho. Oi, Elizabeth. Obrigado pela sintonia aí. Bom final de semana pra você e bom descanso aí, tá joia? Vai tocar a música Jailson do Barros dos Santos. Como é que você tá, Biazinho? Vamos ver se a gente consegue tocar a música pra você aí, tá bom? Oi, estou na escuta, toca pra mim, Vestidinho Preto. É a Dirce. Oi, Dirce, obrigado aí pela sua sintonia, bom final de semana. 999-19-9752 é o WhatsApp aí da melhor estação de Rio Azul de toda a região, a rádio que só roda sucesso. Falando em sucesso, Zezé de Camargo. Vão da Lua, amigo das estrelas, 1747.

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0: não dá tempo de mais nada. Obrigado aí pelo carinho da sua sintonia, obrigado pela sua companhia. Tivemos um programa festeja diferente desse final de semana aí, né? Tivemos a participação de dois colegas que trabalham comigo lá no Sicoob, o Ala e o Ivan tiveram por aqui.
1: Perdi.
0: Foi um festeja diferente com visitas, né? E o festeja sempre gosta de ter gente diferente participando conosco aí. E é claro que também a gente gosta da participação de todos vocês. Peço desculpa mais uma vez aí que a gente não conseguiu atender todos os pedidos musicais, mas a gente ficou muito feliz. Feliz mesmo de coração aí com a participação de vocês, com a audiência, com a interação aí no WhatsApp, pessoal mandando mensagem, né? Pra nós é uma alegria gigantesca tendo aí a participação de vocês. Quero desejar a todos vocês aí um ótimo e abençoado final de tarde de sábado ou início de noite. Um domingão aí também cheio de alegria pra todos vocês e uma semana que se inicia aí, né? Próspera pra todos nós aí, né? Grande abraço, fiquem todos com Deus, eu volto no próximo sábado a partir aí das 16 horas, é claro, né? Na programação especial da Rádio Talento pra fazer companhia com vocês mais uma vez. Grande abraço, fiquem com Deus, eu deixo a última de hoje. Guilherme Santiago, participação de Zezé e Luciano.

0: 8:02.
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0: 8:10.
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É o sabadão do Tchê. É o sabadão aqui pela rádio Talento FM. Vamos chegando, moçada. Um grande abraço, boa tarde, boa noite, como queiram. Sabadão do Tchê é o melhor. Sabadão frio, gelado, úmido, barbaridade. Há corpo que aguente, né? Porque tem de gente ranhento aí, né? Olá, moçada. Eu não. Gente buena, estamos chegando. Um abraço bem bagual e meio para vocês aí, né? Um abração aí a todos vocês. Estamos chegando com mais uma edição do nosso programa Raízes, o melhor da música gaúcha a partir de agora. Vamos juntinhos até as 21 horas. Eu aqui e você aí na melhor. 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É só fumegar, chamar Rádio Talento, estamos aí no meio, se entreverando. E vamos abrindo o Gaitaça, hein, moçada, com o Walter Moraes, até as 20 horas. Ah, só lembrando, nós temos aí nós temos 30 pila, é de praxe aqui, né? 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Vem junto até as 21 horas. Aí o Walter Moraes.

0: Tá aí as primeiras da minha participação, né? Presença aí do grupo Os Chacreiros, né? Disposto, e também Walter Moraes, embussalando a potranda. A ideia é deste jeito até as 21 horas aqui na sua, na nossa Rádio Talento FM. 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Relógio marcando 18h23, deixa seu nome para concorrer a um 30 pila de produtos de limpeza da Gasparello.
1: Aula, Galdério, boa tarde,
0: meu Buenas.
1: Amigo, tudo chique bacana, tamo aqui no Pinhalzinho curtindo o programa.
0: Vamos também.
1: Toca pra animar esse sabadão, pela cordiona do tempo e contraponto com tia Barbaridade, aquele abraço do Banda Chascão e tudo de bom.
0: Valeu, gordinho, gente buena tá aí, esse piazinho, gente buena. 18h24, moçada. Quem mais tá ligado com a gente aqui? Vamos lá, pessoal participando. A Josefa Silveira lá do Rio Vinagre. João, Josefa, um abraço, povão do Rio Vinagre. Que beleza. É o Gaitaço até as 21. Um abraço a toda a família. Rio Azulense. Falando em família, tá chegando Jorge Guedes e família. Tá na melhor Rádio Talento FM.

0: 18h32.
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Simbora, simbora, são 18h34, seguindo em frente aqui com o nosso Raízes, né? 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Um abraço pro meu amigo Edilson Barbaridade. 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Vamos que vamos, segue o baile. Que horas? 18h37, apurando petiço, pessoal que tá sintonizando com a gente, obrigado. Alô, Marcão, tô escutando o programa, quero participar do sorteio também. A Ana Maria Pática, é isso? Do Pinhalzinho? Alô, povão do Pinhalzinho, vai, um abraço aí a todos vocês, obrigado pelo carinho, obrigado. 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Atendendo todos os dias. 18h37, para matar a saudade, fogo de chão.

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0: Que coisa linda, né? Tá essa rancheira aí, né? Bem diferenciada. Essa é pro pessoal lá do banco da frente, né? Gerson Brandout, e torcendo chave de arame. Aí é coisa boa. Fogo de chão pra matar a saudade, Barranca e Fronteira, são 18h45. Vamos um rapidinho intervalo e já voltamos. Intervalo forçado, uma barbaridade. 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
1: 18h45.
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0: Embora, meu gaiteiro, velho, isso é traquimo de novo. São 18h47, o relógio vai voando, o relógio nem anda, voa, né? Vamos que vamos. 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Sucesso cada vez mais. E esse clima, gente do céu, faz calor, faz frio, chove, agora cai a temperatura 0 grau, depois vem chuva de novo, meu Deus. 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Ela rimou, né, Tia? 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A Ana Maria Patic, lá do Pinhãozinho, também está sintonizado com a gente. O Kevin Gabriel Ferreira, de Rio Azul de Cima, também tá ligado com a gente. Terezinha Ribeiro, pessoal da Vila Girardi. Alô, povão da Vila Girardi. Adão Rogério, também tá ligado com a gente. A Joana da Silva, Diva, da Vila Diva, é isso? É aquela que vemos com o Gildo de Freitas, né? Abençoado final de semana para você e sua família. Idem, idem para você também, minha comadre Joana. Boa noite, Marcão, tudo bem? A Cristina Soares Olicheski, Terra Nova. Alô, Marcos Boba aqui, tomando aquele suco de cevada, né? Aí é pra patrão do CTG, mas nós peão tomamos da outra. Garapa, velho.

0: aí a história dos passarinhos, música do Gildo de Freitas na voz dos Manteadores, também Quero Quero, a música Bailanda da Ilhapa, e ó, o grupo Querência Arrasta os Pés Lá de Fora. Vamos a um rápido intervalo, daqui a pouquinho tem mais, vai deixando seu nome para concorrer aos R$ 30 de produtos de limpeza da Gasparello.
1: 19:03.
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0: Meu compadre, velho, vamos se atracando, né, meu compadre? Tá meio esquisito esse microfone aqui, tá ou não tá, gente? Tá muito estranho aqui esse microfone. Pô, tô achando com o meu retorno aqui esquisito. Mas vamos que vamos, levando. Se tiver ruim, alguém me avisa aí. Tá vendo? 19:05, 19:05, seguindo em frente aqui, moçada, no oferecimento do especial do Posto Padueira. 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Já há muitos anos aí, fazendo sorteio aqui em nosso programa. 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Onde será que tá a dona Lalita? Tá lá na Janete? Tá em casa? Com certeza deve estar na boca de um fogão a lenha aí, né? Né, dona Larissa? Se esquentando, frio tá danado, hein, minha comadre? Se cuide. Dezenove horas mais 7 minutos e o pessoal participando. Simbora. A Cristina Soares Olicheski. Alô, Cristina, um abraço. A Laura Domingues, lá de Rio Azul de Cima, alô povão de Rio Azul de Cima. É a Marlene Patic, também lá do Pinhalzinho, tá sintonizando com a gente. Nosso amigo Oscar Miranda. Fala, Oscarzão, um abraço pra ti, meu compadre. Tudo de bom. Tem áudio, vamos conferir.
1: Boa noite, Marcão, tudo
0: Oi,
1: bem?
0: Tudo
1: Se
0: bem.
1: Se possível, toca pra mim a harmonia fandangueira, mentirosa?
0: Mentirosa.
1: Estamos ligadinhos aqui no loteamento Terra Nova em Malé. Eu e minha filha Brenda Rafaela. Um grande abraço e a Rosângela.
0: Valeu, Rosângela, um abraço pra ti, minha comadre. Tudo de bom, pessoal, lá na cidade de Malé, terra do Kiwi. Aí é coisa boa por demais. Marcão, ponha meu nome no sorteio. Ponho, sim. O Jorberto Ferreira dos Santos, de Rio Azul de Cima. Alô, povão de Rio Azul de Cima. Vai, meu chasque, pra lá de especial pra vocês. E obrigado pelo carinho.

0: aí é diferenciado, né, meu compadre? Tá aí os tiranos de frouxar os arreios. E também teve o Erivelto Pires para escutar Minhas Maneiras lá fora.
1: 19h15.
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0: Vamos que vamos, moçada, vamos que vamos. Até as 21 horas, eu aqui, você aí na melhor 97,9, Rádio Talento FM. 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Segue o baile. 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O piá não para, é ligar no 220, assim como as filhinhas dele, tem as gêmeas lá, né? Barbaridade! Bombando, bombando, bombando, bombando. Aí é bom demais da conta, né? Obrigado pelo carinho, moçada. Quer participar do sorteio? A Sandra do Nascimento, Rio Azul de Cima. Só dá Rio Azul de Cima hoje. O Arthur Miguel Ferreira dos Santos, Rio Azul de Cima também. Olha, família inteira, né? Toca a música pra nós aí, Marcão. Quem que mandou aqui? O Mailson, pessoal de Água Quente dos Rosas. Alô, pessoal de Água Quente dos Rosas. O nosso ouvinte, o Carlos Valentim. Alô, Carlos Valentim, boa noite. O Jonathan Ferreira, pessoal de Rio Azul de Cima. Boa noite, Marcão, tamo na escuta aí. Grande Serjão, Sérgio Gomes, ou melhor, Sérgio Campos, toda a família, um abraço bem aguado. Cantador de campanha, o Sidney Dembeski. Alô, Sidney, um abraço, família Dembeski.
1: Boa noite, Marcão. Eu peço a música Volta do Andarilho. Quem pede é Demir dos Santos, o palmeirense da Barra do Rio Azul.
0: Ah, a Barra do Rio Azul. Aí é diferenciado, meu compadre. Aí é diferenciado.

0: Vamos que vamos, seguindo em frente, moçada, deixa o seu nome para concorrer aos R$30 de produtos de limpeza. Agora, agora que juntou a fome com a vontade de comer. Barbaridade. Luiz Marenco com Joca Martins. Saiu essa marca de fundamento. O pessoal lá do Banco da Frente.
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2: Graças. Obrigado, Marenco.

Mas aí é diferenciado, né? São 18 horas e 28 minutos. Tá aí o Vonei Dutra, né? Quem não conhece, né? Grupo Galpão. Na Liberdade da Estância. Também Joca Martins e ele, Luiz Marenco, domingueiro. Ô, meu amigo Alisson, o Alisson tá de visita. Ah, por isso que caprichou aí na carne, né? Só patrão desse TG aí. O Novak tá aí. É o Joelson, é isso? Mas aí é diferenciado, né? Ali é só mignon. Mas, barbaridade.

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2: 19:34
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0: Simbora. 19h36, é desse jeito, no embalo, no trote, meu compadre, velho. Oi, galeteira, um abraço pro nosso amigo Gessiano Duda, já chegou com sede, vamos que vamos. Um abraço lá pro meu amigo Christian Vanis. Christian mudou de ramo, né? É, meu compadre. 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Tamo que tamo. Abraço pessoal lá do Recanto dos Compadres, não deu pra passar por lá hoje. 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Ah, rapaz do céu, voa. 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Um abraço pro Giovanni Debas. Como é que tá aí, Giovanni? 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Simbora de música, senão o pessoal atropela nós aí. Áudio, 30 milhões de produtos de limpeza.
1: Boa noite, Marcão.
0: Oi.
1: Quero participar do sorteio, ó. Bruno Diego Clemba do Pinhãozinho.
0: Ah, Bruninho, velho, você fala bonito, guri. Coloca aí no sorteio, Marcão, Luiz Eduardo Borges, pessoal do Pinhãozinho, alô, Pinhãozinho de Guerra. Aquele abraço, Inácio Bubiniac, pessoal de Rio Vinagre, família Bubiniac. Quem mais? Gislaine Souza de Oliveira. Um abração pra vocês aí, família Oliveira. Quem mais? A Linira Pajeski da Cristo Rei. Portanto, que o Alisson Alice, ele tá de visita. Mas é só minhãozinho, meu compadre. É patrão de CTG.

Essa é pra matar a saudade lá pro nosso amigo Gessiano. Chegou com uma sede, o vivendo. E já tá na brasa lá o borrego. Mas ali entende da arte, né, meu compadre? Que coisa boa! Abraço pro William lá em Teixeira Soares. Eu tomando água, o pessoal só no uísque, cerveja, carne.

0: 19:48.
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7: Simbora, meu gaiteiro, velho. 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Olha, você já ligou lá pra tia Nana e pro tio Luiz lá? 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Ô, povão, a minha amiga Lica Parpe, eles estão jogaram grimpa no fogo aqui, meu compadre. Diz ele, Marcão, sorteia uma caixa de Antártica do Pinguim. Aí, meu compadre, quer ver a loucura? Ele começa a fumaciar aqui o monitor. Então, mais uma caixinha de cerveja por conta lá da tia Lica e do tio Parpe. Estão lá se esquentando aquela churrasqueira que não esfria nunca. 19:51, falando a panificadora Pérola, liga lá, agora, nesse momento, 9:34, 21:33. Daí a tia Nani que se vira e fazer massa pra bolo. Um abraço pro vovô Duriva e a vovó Cirlei. A Cirlei tava toda sorridente com a bebê hoje lá. Mas a vovó. 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Um abraço lá pro Fofo, família Galto, né? 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Valendo uma caixinha de cerveja, mais R$30 de produtos de limpeza. Vem junto com a gente. Tudo louco. Ai, meu papai do céu. Adauane, esse sobrenome aqui, mas olha, faz 13 anos que tô com esse programa aqui, não, eu não arrisco soletrar esse sobrenome da Wanne. Olha só, VYCKYTORYA. Ai, sabe? Ainda mais o Marcão que estudou até a quarta série, bem burro. Vamos que vamos aqui, a Marli Javonski também tá ligado com a gente. Alô, José, um abraço, família Javonski. A Elizabeth do Nascimento tá ligado com a gente, obrigado, quer ouvir a música com Porca Véia? A Marilena Fernandes de Faxinal tá ligado com a gente, obrigado, quer ouvir a música com Porca Véia?

Maria Colasso França Porto Soares também ouve a Rádio Talento. Luiz Carlos Loginski da Vila Cristo Rei, valendo uma caixinha de cerveja do tio Barbie da Tia Lina. A Silmara Gonçalves Batista, também lá do Pozinho. Seu Damiano Conop, que lá de Engenheiro Gutierrez. Aí é coisa boa por demais. A Lúcia Moreto, boa noite, minha comadre.

0: 20h02.
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8: Que loucura, né? O relógio voa, 20h03, valendo uma caixinha de cerveja do Tio Parque da Tia Lica. 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Aí. Segue o bairro. O José Gonçalves Batista, lá do Pozinho. Fala, Batista. Um abraço, meu compadre. Áudio.
9: Boa noite, Marcão.
8: Buenas.
9: Tudo bem? Tudo Bom. Tranquilo?
8: Fala, seu Dário.
9: Estonasse para o teu programa. Está muito legal.
8: Muito legal.
9: Peço colocar meu nome no sorteio também.
8: Com certeza, meu compadre.
9: Foi atendido, muito obrigado.
8: Adeus, o livre.
9: Até,
8: Dario. Um abraço. Tá lá, postou. Tá na varanda, tomando um mate, chimarrão e ouvindo o Marcão. Mas que coisa boa. Quero participar do sorteio, a Rosemary da Aparecida Silva. Lá da Beiralinha, é isso? Alô, pessoal da Beiralinha, um abraço do Marcão. Marcão é Meli, Aparecida Ferreira. Taquari dos Ribeiros, também sintonizado na melhor rádio Talento FM. Ah, João França da Vila Girardi. Quer ouvir a música com Paulinho Mocelim? Valeu, João. Daqui a pouquinho tem sorteio de uma caixa de cerveja Antártica. Fazer propaganda Antártica, né? Toca uma boa aí do Pedro Dassi pra nós aí da Vila Nova. Divair Esquário. Alô, Diva. Um abraço, meu compadre. A Thaís Soares da Silva, lá da Vila Nova. Marcão é a Luciana S. de Lima. E toda a família lá da Vila Nova. E aqui vamos seguindo em frente, tocando as marcas lá, bem diferenciadas, de fundamento e tal, e coisa e tal. Chegando aí o grupo Cordiona.

0: 20h16.
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4: Hora certa, são 20 horas mais 18 minutos e segue o baile, valendo aí uma caixinha de cerveja aí da Tia Líquida, do Tio Parpirã. 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Tudo e mais um pouco você encontra lá, dona de casa. Não te esquece aí, meu comando. Muito bem, o pessoal participando, daqui a pouquinho sorteio, hein? A Célia Prestupa, pessoal lá de Butiazá, um abraço. O seu Adão, pessoal da Vila Diva, também, tamo aí sintonizado com a gente, que maravilha. Boa noite, Marcão, tamo na escuta aí. A Luciane Kaminski, é isso? É Rio Azul de Cima. Alô, Rio Azul de Cima. Um abraço aí pra Nádia, pessoal da Pastoral, tá aí Dona Leonora, toda a família aí curtindo a nossa programação, que maravilha. Milonga Baixo de Mau Tempo, tá aí, beleza, um abraço, Gabriel, obrigado. Quem mais tá ligado aqui? A Maria Rosa Ferreira.
5: Tudo bom? Quero que você faça favor e mande uma música pro José do Pozinho, de André e Andrade, só por telefone. Quem manda é o José da Tica.
4: Valeu, Tica, um abraço. Quem mais aí, coloca o nome no sorteio, é o Geraldo, família Bassuma, um abraço, obrigado pelo carinho. Quero participar do sorteio também, Inescava, um abraço. Obrigado pelo carinho de toda a família aí que está sintonizando com a gente nesta noite fria, gelada, úmida. Meu Deus do céu, o frio que tá lá fora. Aqui tá mais indo porque tá essa, a geladeira tá ligada aqui, rapaz, do céu, agora que eu vi. Gelando tudo aqui minhas pernas. Meu

0: que o Baião da Sul.
1: E as horas vão passando, né? Tá aí o grande, saudoso José Cláudio Machado, o clássico da música, da canção nativista, né? Milonga Abaixo de Mau Tempo, também Grupo Carqueja, Que Não Seja Eu, Que Não Seja Eu também, tá certo? Rápido intervalo, daqui a pouquinho tem sorteio aí de uma caixa de cerveja, lá do tio Parpe, do, da tia Lica, que estão nos ouvindo, em frente a uma churrasqueira, bem especial de primeira.
2: 20h29.
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4: Já são 20 horas e 31 minutos. Eu tô falando. A coisa corre mesmo contra o vento, como diz outro, né? É desse jeito. A Maria Pajeski da Cristo Rei também tá ligado, participando junto com a gente. Um abraço, obrigado pelo carinho. Um abraço aí para o esposo Luiz Ferreira, é isso? Ele não perde esse programa. Quem que mandou aqui? A Maria Rosa. Valeu, Maria. Quem mais aqui tá ligado com a gente aqui? Gael, pessoal lá do Pinhãozinho, um abraço. Juliana, ou melhor, Gael, já falamos. Ismael, deixa eu ver aqui. Isabel Buminhaque, Kowalski, Marumbi dos Elias. Alô, pessoal do Marumbi, Ismael, toda a família toda, um abraço. Não podemos esquecer nosso amigo Ademir, a Janete, pessoal lá do Orquidário, São Pio, Marumbi dos Elias. Ei, na coisa boa. Quem mais aqui? O pessoal tá curtindo o programa lá na Palmeirinha, Neide Prestupa. Madá, lá na Palmeirinha. Já lembramos da Giza, do compadre Luiz, pessoal lá no Recanto dos Compadres, lá no Bulicho da Palmeirinha. Tão lá. Gente do céu. Aí, ó, 20h32. É desse jeito. Só atropelando. Mas vamos de marca, de fundamento. Um abraço lá pro nosso amigo Tita. Alô, Tita.

0: Mas aí que eu me refiro pra matar uma saudade grande, grande, quarto centenário, né? Os serranos pra matar a saudade até hoje esse ano lá, né? Relembrou aí o sucesso. Maravilha! E maravilha, coisa boa por demais. Também o grupo Som do Sul fez um pupurri do Shots, aquele shotezito bem bagual, tudo conhecido também, né? Por demais da conta, né? Grupo O Som do Sul, 20:40, meu compadre. É deste jeito, daqui a pouquinho tô voltando aí com o contemplado, contemplada de uma caixa de cerveja, lá do tio Parque da Tia Lica, e mais os R$30 de produtos de limpeza aqui da loja, aqui o Gasparello, do ladinho da Rádio Talento, dona de casa. É verdade. Vamos trazer um áudio aqui depois, vamos de marca de fundamento e vamos voltar rapidinho com os contemplados. Rapidinho, gente.
1: Opa, boa noite, Marcão.
0: Opa,
1: aqui
0: diga lá.
1: Francisco Cochinier, aqui do Fernando Luiz Soares aí.
0: Diga lá, meu compadre. Vamos lá.
1: O famoso Cebolinha.
0: Cebolinha.
1: Eu gostaria de pedir uma música bem campeira pra ti, do Zé Moraes, na verdade, qualquer uma do Zé Moraes. Praticamente é um passo da fazer. E agora dia 18 de outubro eu tô indo lá visitar o Zé Moraes lá na fazenda dele.
0: Ah, tá.
1: É pra Janto Pinhão lá no Passa Reserva.
0: Beleza.
1: E gostaria de participar do sorteio, essa caixinha de cerveja, hein?
0: Beleza,
1: beleza, Marcão.
0: Valeu.
1: Um abraço aí, guri. Teu programa é 10.
0: Valeu, Cebolinho. Um abraço pra ti, meu compadre. Segura aí. Ao

0: 20h44.
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É, gente, é assim mesmo, e as horas passam, né? Infelizmente. Faltando aí 13 minutos para as 21 horas, vamos encerrando o programa, mas antes aqui só repassar aqui o ganhador aí dos brindes, agradecer aí o tio Pablo e a tia Lica aí, uma caixinha de cerveja Antártica. Foi a ganhadora aí, a Maria Rosa Ferreira, oferecendo um grupo pro maridão, né? Então, Maria Rosa, vai buscar ali na oficina do Parpe, na rua José Pissaia, beleza? Não te esquece, é uma semana só pra buscar. Não for, tchau, obrigado. O Parpe toma, com gosto. As bárbaras. E quem ganhou os 30 pila aí de produtos de limpeza foi lá pra Marumbi, dos avis, né? A família Kowalski, é isso? Pra Isabel? Alô, Isabel. Dominique Kowalski, Marumbi dos Elias. É isso? Foi produto de limpeza aqui na loja, aqui do ladinho. Beleza? Não te esquece, não. Joia, joia. Comunicado, dado o recadinho, tá certo? Só gratidão, só bênçãos. Agradecer nosso papai do céu em mais uma semana, né? A peleia. Ui, só com o toco da draga, mas chegamos de novo, né? Vamos que vamos. Encarar um friozinho e depois chuva de novo. Mas enfim, deixa pra lá. Ele que segue. Gente buena, de coração, meu muito obrigado. Deus abençoe, bom domingo, uma semana. Ah, é, tem a semana. Semana prolongada lá pra Irati, Curitiba, né? Feriadão, segunda e terça, tal e coisa e tal. É desse jeito, né? Mas nós vamos pelear. Gente, muito obrigado. Obrigado, Papai do Céu. Obrigado, todo mundo. Sábado que vem, tô de volta. Conto com vocês sempre aqui na melhor. Prefixo certo do seu rádio 97,9. Tchau, obrigado.

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